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2: Eu poderia deixar de fechar com essa daqui. Eu não sei você, Fernandinho, mas depois desse carinho, eu tô pagando pau pra essa galera.

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0: Muito bem, você curtiu aí cair no laço do seu amor, tô preso, tô amarrado. Jean Giovanni, maravilha, 20 horas, 28 minutos. Vou mandando um abraço pro pessoal aqui participando com a gente do WhatsApp aqui, dona Odélia Rita, meu amigo Rodrigo também, a Célia de Oliveira. Ô Célia, boa noite, boa noite. Boa noite pra você também no sítio Chacras e Fazendas, pra você que também tá no trabalho, pra você que já saiu do trabalho, tá em casa, tá de boa. Então tá chegando um modão aqui daquele tipo, Gustavão, Gustavo Lima, retrovisor aqui na Conte.
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Muito bem, estamos de volta, 20 horas 44 minutos, é o nosso, é o seu DNA da Conte desta sexta-feira. Bora então, Leandro e Leonardo, cerveja, 20 horas 44 minutos.

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2: Muito bem, 20 horas e 53 minutos. Estamos na reta final aqui do nosso programa de hoje. Amanhã, lembrando vocês, quem tem programa Café e Viola a partir das 5 da manhã, eu e o Vé Geraldo. Amanhã, aquela resenha de sempre, de todo sábado, né? Programa Café e Viola, não perca. Gente, tô indo nessa. Bom final de semana.

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0: Está no ar a Voz do Brasil. As notícias do governo federal que movimentaram o país no dia de hoje.
1: Olá, boa noite.
2: Boa noite para você que nos acompanha em todo o país.
1: Sexta-feira, 31 de julho de 2026.
2: Vamos ao destaque do dia.
1: Combustível renovável.
2: Gasolina com 32% de etanol começa a valer amanhã. Claudimário Carvalho.
3: De acordo com estudos técnicos, os veículos apresentam um funcionamento adequado sem impactos relevantes no desempenho ou nos sistemas de combustível.
1: Educação. Professores e estudantes da rede pública de ensino podem acessar livros didáticos em formato digital.
2: São mais de 2.800 obras que podem ser acessadas pela conta gov.br. Natália Kuslik.
4: O catálogo reúne obras didáticas e literárias e abrange desde os anos iniciais do ensino fundamental até o ensino médio.
1: E hoje nós vamos falar sobre uma arte que é patrimônio cultural brasileiro.
2: Poesia pendurada no barbante, rima perfeita que conta as histórias do povo e do dia a dia do sertão. É o Cordel. O
1: projeto quer valorizar a atividade no país. Graziele Bezerra.
5: A iniciativa prevê atividades como seminários, tratamento de acervos e apresentação de cantadores, poetas e xilógrafos.
2: Hoje, na apresentação da Voz do Brasil, Luciano Seixas e Mariana Jungmann.
1: 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Acesse radiogov.ebc.com.br ou o canal Gov na sua TV aberta.
2: A Caixa Econômica Federal conclui hoje o pagamento do lucro do Fundo de Garantia por Tempo de Serviço, o FGTS.
1: Quem tem direito já pode consultar o valor de recebimento.
2: Nós vamos conversar agora com a repórter Luana Karen, que vai explicar pra gente como funciona essa distribuição.
1: Luana, boa noite. Fala pra gente então, desde quando é feita a repartição do lucro do FGTS?
6: Boa noite, Mariana, Luciano. Boa noite aos ouvintes da Voz do Brasil. Olha, desde 2016, o Fundo de Garantia por Tempo de Serviço, o FGTS, distribui parte do lucro obtido com aplicações em áreas como habitação, saneamento, infraestrutura e títulos públicos federais. A repartição é definida pelo Conselho Curador do Fundo, que estabelece tanto o percentual do lucro a ser distribuído, quanto o índice usado para calcular quanto cada trabalhador recebe.
2: E como é que ficou a distribuição neste ano, Luana?
6: Olha, Luciano, neste ano o índice definido foi de 0,01868341. Para calcular o valor que irá receber, o trabalhador deve multiplicar o saldo existente na conta do FGTS em 31 de dezembro de 2025 por esse índice. Mas vou dar um exemplo para ficar mais fácil. Quem tinha R$10 mil de saldo naquela data vai receber R$186,83. De acordo com a resolução do Conselho Curador, 89% do lucro obtido pelo FGTS em 2025 serão distribuídos aos trabalhadores, o que equivale a R$13 bilhões. De acordo com o secretário de Proteção ao Trabalhador do Ministério do Trabalho e Emprego, Carlos Augusto Gonçalves, o valor é depositado em contas ativas e inativas.
7: Contas ativas são aqueles trabalhadores que têm vínculo. Contas inativas são aqueles trabalhadores que não têm mais vínculo empregatício, mas são beneficiados também, né, por essa distribuição de resultado. É só ele entrar no APPS, transtorno do FGTS, constatar qual é o seu saldo. Os trabalhadores e as trabalhadoras receberão essa distribuição de resultado nas suas contas através de uma correção do valor do saldo.
1: Agora, Luana, e o trabalhador pode sacar esse dinheiro já imediatamente?
6: Não, Mariana, só nos casos previstos em lei. É importante lembrar que o dinheiro creditado como repartição do lucro segue as mesmas regras do FGTS, ou seja, ele só pode ser sacado em situações como a compra da casa própria, demissão sem justa causa, aposentadoria ou doenças graves. O valor foi creditado na conta do FGTS de pouco mais de 138 milhões de trabalhadores e pode ser conferido no aplicativo FGTS ou pelo Internet Banking da Caixa para quem é cliente do banco. Mariana e Luciano.
2: Obrigado, Luana, pelas informações ao vivo aqui na Voz do Brasil.
1: Passa a valer amanhã a gasolina com percentual obrigatório de 32% de etanol.
2: A medida entra em vigor por um período de 180 dias, prorrogáveis por mais 6 meses.
1: Baseada em estudos técnicos com veículos leves e motocicletas, a alteração amplia o uso de combustível renovável.
2: Além de reduzir a necessidade de importação de gasolina e reforçar a segurança energética nacional.
3: O governo do Brasil publica a resolução que institui temporariamente a gasolina E32 e a nova mistura começa a valer neste sábado, 1º de agosto. Com a mudança, o percentual obrigatório de etanol anidro na gasolina sobe de 30% para 32% em todo o Brasil. A medida tem validade inicial de 180 dias, com possibilidade de prorrogação por mais 6 meses. Segundo o Conselho Nacional de Política Energética, a alteração busca ampliar o uso de combustível renovável produzido no país, reduzir a necessidade de importação de gasolina e reforçar a segurança energética nacional. A decisão é baseada em estudos técnicos que avaliam veículos leves e motocicletas movidos exclusivamente a gasolina. Os testes analisam partida, aceleração, dirigibilidade, emissões e durabilidade dos componentes. De acordo com o relatório, os veículos apresentam funcionamento adequado, sem impactos relevantes no desempenho ou nos sistemas de combustível. A resolução também estabelece que a adoção definitiva da gasolina E32 ou de misturas superiores vai depender de novas avaliações. Claudimário Carvalho, para a Voz do Brasil.
1: Obras didáticas e literárias na palma da mão. É o Programa Nacional do Livro e do Material Didático Digital.
2: Saiba agora como acessar livros da rede pública pela internet.
4: Uma plataforma permite que professores e estudantes da rede pública de ensino acessem livros em formato digital. O catálogo reúne obras didáticas e literárias e abrange desde os anos iniciais do ensino fundamental até o ensino médio. Como destacou Fernanda Pacobaíba, presidente do Fundo Nacional de Desenvolvimento da Educação.
8: Hoje, o nosso PNLD Digital reúne um acervo com mais de 2.800 obras, entre os livros didáticos, didáticos e literários de diferentes etapas da educação básica. O leitor digital também conta com recursos de acessibilidade e personalização, como ajuste de contraste, espaçamento e navegação.
4: A avaliação das obras é realizada por professores especialistas do Banco de Avaliadores do Programa Nacional do Livro e do Material Didático, selecionados por uma comissão técnica. Os materiais didáticos de cada etapa de ensino se renovam a cada 4 anos. O acesso à plataforma pode ser feito pelo endereço pnld.fnde.gov.br com login realizado via gov.br. Reportagem Natália Koslick.
1: Na segunda-feira, começa a campanha de multivacinação para crianças e adolescentes menores de 15 anos.
2: Pais e responsáveis devem levar os jovens até a unidade básica de saúde para atualizar a caderneta de vacinação.
1: E atenção para quem mora nas cidades de São Paulo, Guarulhos e São Bernardo do Campo.
2: O Ministério da Saúde recomenda que os habitantes dessas cidades, com idade entre 0 e 59 anos, tomem vacina contra sarampo.
1: Até o dia 28 de julho, o Brasil confirmou 17 casos de sarampo nesses municípios de São Paulo. E a melhor forma de prevenir a doença é a imunização. Confira na reportagem de Pablo Mundim.
9: O sarampo é uma doença causada por um vírus e transmitida pelo ar. Os primeiros sintomas costumam ser febre alta, tosse, coriza, olhos avermelhados e mal-estar. Depois de alguns dias, aparecem manchas vermelhas que começam no rosto e se espalham pelo corpo, como explica o Dr. Thiago Cavalcante, médico de família.
10: Ele é um dos agentes mais contagiosos, porque geralmente uma pessoa que tem o vírus no seu organismo tem a capacidade de transmitir para até 18 pessoas ao seu redor. E o vírus pode ficar até 2 horas no ambiente ali circulando, né? Então isso ainda aumenta ainda mais a chance de ocorrer a transmissão. E basicamente os sintomas assim, lembra muito um quadro gripal. Aí logo depois, poucos dias obviamente, surgem as manchas vermelhas pelo corpo.
9: Mesmo com a eliminação da circulação contínua do vírus no Brasil, novos casos ainda podem surgir quando o sarampo é trazido de outros países. Por isso, especialistas reforçam que manter a vacinação em dia continua sendo a forma mais eficaz de evitar novos surtos. A vacina contra o sarampo é oferecida gratuitamente pelo SUS e faz parte do Calendário Nacional de Vacinação. Na rotina, as crianças recebem duas doses, aos 12 e aos 15 meses de idade. Em situações de circulação do vírus, como ocorre atualmente nas cidades paulistas de Guarulhos, São Bernardo do Campo e São Paulo, a recomendação do Ministério da Saúde é a oferta da vacinação contra sarampo para todas as pessoas de 6 meses a 59 anos de idade, de forma indiscriminada, que moram nesses municípios. O Dr. Tiago Cavalcante reforça que a vacinação é fundamental para combater o vírus.
10: A ideia, para fazer até um comparativo, por exemplo, com um incêndio, né? É que não surja a faísca que vai acender aquele incêndio. Então, por exemplo, se a população da cidade estiver vacinada, o vírus chega, pode até chegar, mas ele não encontra quem infectar, porque o nosso organismo, né, vai estar ali com a barreira de proteção bem ativa. E o vírus morre ali. E é o que a gente chama até da imunidade coletiva, da imunidade de rebanho.
9: O sarampo pode ainda causar complicações graves, como pneumonia, inflamação no cérebro e até levar à morte, principalmente em crianças pequenas e pessoas com baixa imunidade. Quem não sabe se recebeu todas as doses pode procurar uma unidade básica de saúde para verificar a caderneta de vacinação. Reportagem Pablo Mundim.
2: Quem se inscreveu no FIES já pode checar se conseguiu financiamento estudantil.
1: Prazo para confirmar as informações vai até a semana que vem.
2: E quem não foi selecionado já está na lista de espera para aguardar as próximas chamadas.
11: Nesta edição do FIES, o Fundo de Financiamento Estudantil, foram disponibilizadas 75 mil vagas em mais de 1.200 instituições de ensino. Com os resultados divulgados nesta quinta-feira, os pré-selecionados já podem completar as informações de suas inscrições até a próxima terça-feira, 4 de agosto. Quem não foi selecionado vai automaticamente para a lista de espera. E as novas chamadas serão realizadas entre 7 de agosto a 24 de setembro. O FIES concede financiamento a estudantes de graduação em instituições privadas que aderirem ao programa e que tenham avaliação positiva no Sistema Nacional de Avaliação da Educação Superior. Os estudantes podem conferir se foram selecionados no endereço acessounico.mec.gov.br/FIES. E para complementar as informações, acessar FIES Seleção, sem cedilha e tio, aluno.mec.gov.br. Edinaldo Júnior para a Voz do Brasil.
1: Atenção, candidatos do Concurso Público Nacional Unificado, CNPU 2.
2: O Ministério da Gestão, Inovação e Serviços Públicos publicou no Diário Oficial da União de hoje nova classificação para recompor vagas remanescentes, não preenchidas e provimento de vagas adicionais.
1: Ao todo, são 702 pessoas classificadas, sendo 242 em vagas remanescentes e 460 em vagas adicionais.
2: Os convocados abrangem o INSS e o Ministério da Gestão e da Inovação e Serviços Públicos.
1: Os classificados devem acompanhar as próximas publicações para consultar procedimentos, prazos e orientações das próximas etapas do concurso.
2: Para saber mais, acesse gov.br/gestão/fique-por-dentro.
1: Ter documentos importantes na palma da mão facilita a vida de milhões de brasileiros e evita deslocamentos desnecessários.
2: Pela conta gov.br é possível acessar gratuitamente certidões e comprovantes usados para solicitar benefícios sociais, participar de concursos públicos e resolver diversas pendências de forma rápida e digital.
12: Você que tem a conta GovBR não precisa sair de casa para pegar uma série de documentos. Vários deles são muito importantes, por exemplo, para pedir o Bolsa Família, o Benefício de Prestação Continuada, BPC, a Tarifa Social de Energia Elétrica, para acessar o Minha Casa Minha Vida e outras políticas públicas federais. São mais de 10 certidões disponíveis para você baixar de graça pelo seu celular, tablet ou computador. Uma delas é a Certidão do Cadastro Único, que é essencial para o Bolsa Família, a isenção de taxas em concursos públicos e a carteira do idoso. No GovBR você ainda pode baixar a certidão da pessoa com deficiência, documento fundamental para o sistema de cotas nas universidades, escolas técnicas e empresas. Essa certidão também é exigida para a pessoa com deficiência pedir o BPC. Se você pretende se inscrever num concurso público, vai precisar da certidão de quitação eleitoral. Ela está entre as que podem ser baixadas na plataforma GovBR. Também é possível pegar a Carteira Nacional de Vacinação, o Cartão Nacional de Saúde, o certificado de antecedentes criminais, a certidão de situação cadastral do CPF e do CNPJ. Nessa mesma lista estão disponíveis as certidões negativas de débito da pessoa física, pessoa jurídica e do imóvel rural. Para acessar os documentos, você entra no aplicativo GovBR ou no site gov.br e clica em Atalhos GovBR. Depois, é só olhar a lista de certidões e baixar a que estiver precisando. Reportagem Carlos Oliveira.
1: Os CNPJs, que até hoje tinham apenas números, agora também poderão ter letras.
2: O primeiro CNPJ alfanumérico foi emitido hoje.
1: A ideia é garantir a continuidade das combinações no país.
13: O CNPJ, que identifica empresas, organizações e instituições, está de cara nova. Agora, pode conter também letras e não apenas números. É o chamado formato alfanumérico. A Receita Federal emitiu o primeiro CNPJ desse tipo, com letras e números, nesta sexta-feira. O novo padrão amplia a capacidade de inscrições nos próximos anos e não impacta os CNPJs já existentes, que continuam válidos. O modelo alfanumérico também não altera os direitos, obrigações ou a situação cadastral das pessoas jurídicas já existentes. Novos CNPJs ainda podem ser emitidos apenas com números, já que o limite do sistema ainda não foi esgotado. Empresas que usam CNPJ em seus processos devem verificar se os sistemas estão preparados para receber e validar códigos alfanuméricos. A Receita Federal informou que a emissão de CNPJs neste modelo será gradual e que vai acompanhar a transição. Graziela Mendonça para a Voz do Brasil.
2: Amanhã é dia do cordelista. Você conhece essa arte brasileira?
1: A literatura de cordel faz parte da identidade cultural e carrega histórias, tradições e saberes populares passados de geração em geração.
2: Um projeto lançado no Ceará tem o objetivo de fortalecer a preservação e a difusão dessa manifestação artística por meio de atividades de formação, pesquisa e valorização de cordelistas e xilógrafos.
1: Vamos conhecer mais na reportagem de Graziele Bezerra.
14: O trabalho de um artista popular atraiu a atenção do professor Alex Canuto de Melo para o cordel. Mas o sangue nordestino também teve voz no nascimento de Sabiá Canuto, filho de maranhense com piauiense, neto de sanfoneiro, que além de professor, é poeta e cordelista.
15: Então eu fiquei encantado naquele momento, conhecendo o mestre do Pif com o cordel.
16: É galinha, pato, peru, pavão em na virtude, lá vai eu, fui! De avô pra neto!
15: Ele me instigou a buscar me enveredar nesse caminho da poesia popular, do cordel e achar o meu caminho também a partir daí.
14: A literatura de cordel é considerada bem cultural imaterial pelo Instituto do Patrimônio Histórico e Artístico Nacional, IFAM, desde 2018. O nome cordel vem dos cordões ou barbantes, onde os folhetos ficavam pendurados para serem vendidos em feiras. Essa expressão artística teve forte expansão no Nordeste do Brasil, a partir do final do século XIX. Poesia rimada, métrica perfeita. Para o professor Sabiá, um saber que precisa ser conhecido e preservado.
15: Então, através desse brinquedo que é o cordel e essa diversão, né? E você poder declamar, por exemplo, admiro o pica-pau no galho do angico, passo o dia inteiro, taco-taco, tico-tico, não sente dor de cabeça nem quebra a ponta do bico. Então, sem dúvida nenhuma, a gente precisa ampliar ainda mais esses acessos à literatura de cordel, né? A essa disseminação dessa cultura, né? A valorização dessa cultura.
14: Um projeto chamado Escola Brasileira de Literatura de Cordel e Xilogravura, lançado em Juazeiro do Norte, quer promover e valorizar ainda mais essa manifestação cultural. Para isso, a iniciativa do Ministério da Cultura, em parceria com as universidades regional e federal do Cariri, no Ceará, prevê atividades como seminários, oficinas, tratamento de acervos e apresentação de cantadores, poetas e xilógrafos, como explica Fanca Santos, coordenadora do projeto.
17: Serão aulas e espetáculos, nós teremos um congresso internacional de acervos muito importante, o tratamento técnico de todo um acervo que já está na UFCA, de Pedro Bandeira, Renato Casimiro, meu próprio acervo, entre outros, e vamos lançar uma linha de moda da Shilo, né, pensando na economia criativa.
14: As atividades devem acontecer até maio de 2027. A programação e informações sobre como participar serão divulgadas de cordel e xilogravura. Reportagem Graziele Bezerra.
2: Mais do que museus, pontos de memória são espaços criados por comunidades para contar e guardar a sua própria história.
1: Essas iniciativas podem ser certificadas e habilitadas para obtenção de apoios, financiamentos e parcerias.
2: A certificação como ponto de memória é uma titulação concedida pelo IBRAM, o Instituto Brasileiro de Museus.
18: A 40 quilômetros de Brasília, o Centro Histórico de Planaltina reúne casarões, praças e a Igrejinha de São Sebastião. Há também um museu histórico, onde é possível conhecer objetos e o modo de viver dos habitantes do final do século XIX. Todo o centro relembra a história do município, que antes de ser incorporado ao DF, pertencia a Goiás e já era um núcleo urbano mesmo antes da vinda da capital para o centro do país. Simone Macedo, presidente e fundadora da Associação dos Amigos do Centro Histórico de Planaltina, detalha o que é possível encontrar no local.
19: Além dele contar a história até os dias de hoje, Planaltina DF, ele tem também as atividades artísticas, como montagem de exposições, e também um dos principais eventos de arte contemporânea fora do eixo Brasília, né? É um ponto para que você chegue e viva o local como uma casa da época, né?
18: O Centro Histórico de Planaltina é considerado um ponto de memória, ou seja, uma iniciativa reconhecida por preservar e valorizar a história, a cultura e as memórias de um território ou grupo social. Raquel Teixeira, coordenadora de Museologia Social do IBRAM, explica qual o diferencial desses espaços.
20: Diferentemente de um museu tradicional, que tem a sua atuação baseada naquele tripé edifício, coleção ou acervo, né, e público, os pontos de memória desenvolvem processos museológicos que são baseados na relação território, memória e comunidade. Então, a gente está falando de uma gama aí de processos museológicos que se dão fora dos ambientes museais tradicionalmente reconhecidos, né? São experiências que elas nascem do próprio protagonismo da comunidade.
18: Para um lugar ser reconhecido como ponto de memória, é preciso provar que a entidade responsável desenvolve programas, projetos e ações de museologia de caráter social. Com a certificação, o ponto de memória passa a estar apto a participar de políticas e instrumentos previstos para esse tipo de iniciativa, como explica Raquel Teixeira, do IBRAM.
20: Que pode favorecer a participação em editais, em parcerias com instituições públicas e privadas. É claro, observadas as regras específicas de cada um desses instrumentos, né? E é também uma ferramenta importante para que os pontos de memória possam se conhecer uns aos outros e, a partir daí, desenvolverem ações conjuntas, em parceria, fazerem cooperações.
18: Por meio de uma plataforma online, é possível cadastrar um projeto para certificação e acompanhar o processo desde a etapa de inscrição. E a população pode ter informações detalhadas sobre o histórico de atuação de cada um desses locais. O endereço é pontosdememoria.museus.gov.br. Reportagem Márcia Fernandes.
1: O prazo final para atualizar o cadastro destinado à concessão da licença de aquicultor foi prorrogado até 31 de dezembro de 2026.
2: A atividade pode ser realizada em águas marinhas, rios e lagos.
1: Entre as espécies cultivadas estão peixes, camarões, algas, rãs, peixes ornamentais, ostras e mexilhões.
2: A licença permite o trabalho dentro da lei, a comercialização sem riscos de multas e é requisito para obtenção de crédito rural.
1: Quem explica é a secretária nacional de aquicultura do Ministério da Pesca e Aquicultura, Fernanda de Paula.
21: Além de dar segurança jurídica à sua atividade, o RGP Aquicultor, ele facilita a venda do pescado produzido para a indústria de beneficiamento e também para exportação. E como funciona a atualização agora? As nossas superintendências federais de pesca e aquicultura nos estados continuam recebendo, analisando e dando andamento normal aos processos de concessão e renovação da licença. Além disso, as regras relativas ao monitoramento obrigatório da aquicultura e aos trâmites antigos de renovação estão temporariamente suspensas, garantindo um período tranquilo de transição para o produtor.
2: Mais informações na página do Ministério da Pesca em gov.br/MPA.
1: E essas foram as notícias do Governo Federal.
2: Uma realização da Secretaria de Comunicação Social da Presidência da República.
1: Com produção da empresa Brasil de Comunicação.
2: Fique agora com as notícias do Poder Judiciário e do Congresso Nacional. Boa noite, bom fim de semana.
1: A gente volta na segunda-feira. Boa noite.
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22: STF suspende cobrança de mais de 255 milhões de reais em uma disputa judicial entre Petrobras e uma empresa de engenharia. TSE realiza entre 3 e 9 de agosto a primeira edição da Semana Nacional do Sistema Eletrônico de Votação. STJ define que revisão administrativa pode cancelar benefício previdenciário por incapacidade concedido judicialmente. Boa noite, eu sou Marcela Luiza. O Supremo Tribunal Federal suspendeu a cobrança de mais de 255 milhões de reais em uma disputa judicial entre a Petrobras e uma empresa de engenharia. A decisão envolve a forma como o valor da dívida deve ser corrigido. Judite Aragão.
23: A discussão é sobre o índice usado para atualizar o valor da condenação. A empresa FDS Engenharia de Óleo e Gás defendia que a dívida fosse corrigida pelo IPCA, com um acréscimo de juros de 1% ao mês. O Tribunal de Justiça do Rio de Janeiro concordou com esse cálculo. A Petrobras recorreu ao STF. A empresa alegou que a correção deveria ser feita apenas pela taxa Selic, como já definiu o Supremo em outros julgamentos. Com esse critério, o valor da dívida é de 237 milhões e 800 mil reais, quantia que já foi depositada em juízo. A diferença entre os dois cálculos passa de 255 milhões de reais.
24: Ao analisar o caso, o ministro Alexandre de Moraes afirmou que, quando a sentença não define qual índice de correção deve ser usado e apenas faz referência à lei, deve ser aplicada a taxa Selic. O ministro lembrou que a Selic já inclui correção monetária e juros de mora. Por isso, ela não pode ser somada a outros índices. Como a sentença original não estabelecia um índice específico de atualização, Alexandre de Moraes suspendeu o cumprimento da decisão até o julgamento definitivo do processo.
22: Tribunal Superior Eleitoral dá início à primeira edição da Semana Nacional do Sistema Eletrônico de Votação. Na próxima segunda-feira, dia 13 de agosto, o TSE vai abrir a urna eletrônica para estudantes do Centro de Ensino Médio Elefante Branco, em Brasília. Juliana Cariri.
25: A atividade vai ser conduzida pelo coordenador de tecnologia eleitoral do TSE, Rafael Azevedo, e pelo ministro substituto do tribunal, Naue Bernardo Pinheiro de Azevedo. Os dois são ex-alunos da instituição. A iniciativa busca ampliar o conhecimento dos alunos sobre o sistema de votação e também vai abordar temas como assinatura digital, sigilo do voto, fiscalização dos sistemas eleitorais, testes de segurança e as etapas de auditoria.
22: A Justiça do Trabalho reforçou o combate ao assédio eleitoral no ambiente laboral. Agora, sempre que uma ação trabalhista apresentar indícios desse tipo de prática, o juiz deverá comunicar imediatamente o caso ao Ministério Público do Trabalho e ao Ministério Público Eleitoral. Marla Lacerda.
3: A medida foi aprovada pelo Conselho Superior da Justiça do Trabalho e determina que a comunicação seja feita logo após o recebimento da ação, sem depender de pedido das partes. O objetivo é agilizar a atuação dos órgãos responsáveis e fortalecer o combate ao assédio eleitoral, sem interferir no andamento do processo trabalhista. A nova resolução também amplia a definição de assédio eleitoral, melhora a identificação dessas ações no sistema da Justiça do Trabalho e reforça o monitoramento dos processos, para garantir mais rapidez e eficiência no acompanhamento dos casos.
22: INSS pode cancelar administrativamente benefícios por incapacidade concedidos por decisão judicial. Esse entendimento foi adotado pelo STJ sob o rito dos recursos repetitivos. Fátima Uchoa.
4: Com a tese fixada pela primeira sessão, juízes e tribunais de todo o país devem adotá-lo em casos com a mesma questão jurídica. Para o STJ, como esses benefícios dependem da permanência da incapacidade do segurado, o INSS tem o dever legal de fazer revisões periódicas para verificar se essa condição continua existindo ou não. O cancelamento somente é válido se forem observadas as garantias do devido processo legal administrativo, com a realização de perícia médica, a notificação do beneficiário e a oportunidade de apresentar defesa antes da interrupção do benefício. O relator foi o ministro Teodoro Silva Santos.
22: 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Uma boa noite e um bom fim de semana.
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1: Eu sou Paula Groba.
2: E eu sou Ricardo Nakaoka.
1: E estes são os destaques de hoje do Jornal do Senado, que começa agora.
2: Avança projeto que cria cotas para jovens que deixam abrigos ao completar 18 anos.
1: Sancionada lei que amplia a divulgação do Disque 180 para vítimas de violência.
2: Lideranças indígenas buscam apoio do Senado para recuperação de áreas degradadas pelo garimpo.
1: Boa noite.
2: Boa noite.
1: Jovens que passaram a infância e a adolescência em abrigos ou casas-lares podem ter mais facilidade para ingressar em universidades e institutos federais.
2: A Comissão de Direitos Humanos do Senado aprovou uma proposta que cria cotas para quem deixa o acolhimento institucional ao completar 18 anos. A reportagem é de Rodrigo Rezende.
3: Um projeto aprovado na Comissão de Direitos Humanos, de autoria do senador Jorge Cajuru, do PSB de Goiás, quer garantir aos jovens que vivem ou viveram nessa situação até os 18 anos, ou seja, não foram adotados e alcançaram a maioridade, uma cota nos processos seletivos para o acesso ao ensino superior e às escolas técnicas federais. O relator do projeto, o senador astronauta Marcos Pontes, do PL de São Paulo, afirma que a ideia colabora com a diversidade no meio acadêmico.
4: A proposição realiza a importante missão de conferir oportunidades a pessoas oriundas de acolhimento institucional. Lembrando que acolhimento institucional é diferente de instituições como a Fundação Casa, com menores infratores. É outro tipo de público. Ademais, atua para fortalecer a diversidade nos ambientes educacionais brasileiros, garantindo que pessoas com experiências distintas possam receber e compartilhar conhecimentos essenciais para a comunidade acadêmica e para a construção de sociedade mais justa e, portanto, mais equânime.
3: Marcos Pontes incluiu no projeto uma previsão de avaliação a cada 10 anos dessa política de cotas. A proposta segue para análise da Comissão de Educação do Senado.
1: E por falar em educação, um dos principais destaques do primeiro semestre no Senado foi a aprovação do novo Plano Nacional de Educação. A lei estabelece as metas e as diretrizes que vão orientar as políticas públicas para todos os níveis de ensino até 2034.
2: O texto já foi sancionado pela Presidência da República. Repórter Márcio Maturana.
5: Já sancionado pelo Executivo, o novo Plano Nacional de Educação define diretrizes, metas e estratégias até 2034 em todos os níveis, inclusive a educação superior. Entre as metas estão garantir que todas as crianças da educação infantil estejam na escola e que pelo menos 60% das que têm até 3 anos tenham acesso a creches. A relatora da proposta na Comissão de Educação, senadora Tereza Leitão, do PT de Pernambuco, destacou um mecanismo para evitar que as metas fiquem apenas no papel.
6: Este plano tem um diferencial do anterior. Ele tem um monitoramento bienal. A fiscalização, o monitoramento estão previstos para que ele seja um plano para valer.
5: Também foram aprovados a criação da Universidade Federal Indígena, o incentivo ao empreendedorismo no ensino médio, um regime especial para estudantes impedidos de frequentar aulas por saúde, gravidez ou amamentação, e a inclusão da educação financeira, fiscal, securitária e previdenciária como tema transversal.
1: O Executivo também sancionou a lei que torna obrigatória a divulgação do serviço 180 para denúncias de violência contra a mulher.
2: Pelo texto, os serviços da Central de Atendimento à Mulher deverão ser obrigatoriamente publicizados em meios de comunicação de massa e em locais de grande circulação. Repórter Ruth Gomes.
7: Pela lei, escolas, hospitais, transportes públicos, órgãos públicos, locais de eventos, além de meios de comunicação, promoverão a divulgação de como vítimas e pessoas que têm conhecimento de que a violência está ocorrendo poderão pedir ajuda. Já o senador Wellington Fagundes, do PL de Mato Grosso, ressaltou a importância de unir forças em prol de salvar vidas, independentemente de espectro político.
8: Um tema que não tem partido, não tem ideologia e não pode mais esperar. Quando o assunto é defender a vida, não existe disputa política. Existe sim o dever de agir.
7: Relatora do projeto na Comissão de Constituição e Justiça, a senadora Mara Gabrilli, do PSD de São Paulo, resgatou o histórico da Central de Atendimento à Mulher. Ela lembrou que o serviço começou prioritariamente como um canal de orientação e, a partir de 2014, passou a registrar denúncias diretas com encaminhamento e acompanhamento junto à rede especializada.
1: Pesquisadores indígenas das regiões Norte e Centro-Oeste visitaram o Senado nesta quinta-feira para participar de uma reunião com consultores legislativos e representantes do portal E-Cidadania na Comissão de Meio Ambiente.
2: Eles querem aumentar a articulação política em prol de projetos de recuperação de áreas degradadas pelo garimpo. A reportagem é de Marcela Diniz.
9: Os pesquisadores indígenas que visitaram o Senado são dos povos Yanomami, Munduruku e Enauenê Naui. Os objetivos da visita foram conhecer mais o Senado e investir na incidência política em busca de apoio a projetos de recuperação ambiental em áreas destruídas pelo garimpo. As lideranças também querem a total desintrusão de seus territórios. O pesquisador Reginaldo Pocho Munduruku explicou que os indígenas precisam do parlamento, inclusive no orçamento, para garantir recursos para ações socioambientais.
10: A gente tem como objetivo de restaurar 106 hectares, né, dentro do nosso território. A nossa região foi degradada pela garimpo ilegal, né? Então, tudo isso impactou a nossa saúde dos povos indígenas, a vida da flora, né, como os plantios de palmeiras, açaizeiros, contaminou também o nosso alimento, o peixe, né?
9: Em reunião com consultores do Senado na Comissão de Meio Ambiente, os pesquisadores indígenas ficaram sabendo, por exemplo, da oficina legislativa oferecida pelo E-Cidadania, portal por meio do qual é possível sugerir uma ideia que poderá virar um projeto de lei de verdade. O secretário do colegiado, Ayrton Aragão Júnior, explica que essa ferramenta pode ser útil, por exemplo, nas escolas indígenas.
11: Para aproximar também os jovens indígenas e as lideranças desse processo, dessa possibilidade de participação dentro do E-Cidadania aqui no processo do Senado Federal.
9: Pesquisa da Fiocruz de 2024 mostrou que 94% dos Yanomami de 9 aldeias invadidas por garimpos tinham alto nível de contaminação por mercúrio. Entre os Munduruku, um levantamento deste ano feito com gestantes mostra a contaminação de 97% das mulheres.
1: E os eventos climáticos extremos registrados nos últimos dias no país confirmaram a previsão dos especialistas.
2: Em dois debates realizados no Senado em maio, cientistas alertaram para a força do fenômeno El Niño este ano. Repórter César Mendes.
12: As chuvas intensas no sul e os vendavais no Rio e em São Paulo, registrados no mês de julho, confirmam o alerta dos especialistas de que o El Niño será forte este ano. Para o senador astronauta Marcos Pontes, do PL de São Paulo, é preciso aprimorar a legislação para enfrentar de forma adequada esses fenômenos.
13: Para proteger a população dos eventos que vão acontecer.
12: Segundo o climatologista Carlos Nobre, o El Niño acelera o jato de circulação atmosférica que vem do Pacífico em direção à América do Sul. E vários estudos têm apontado evidências de que o El Niño será muito forte este ano.
14: Esses eventos nos últimos dias de chuvas muito fortes no Rio Grande do Sul, isso é relacionado com o El Niño.
12: O senador Hamilton Mourão, do Republicanos Gaúcho, pediu que o Plano Nacional de Proteção e Defesa Civil determine a realização de simulações anuais nos municípios mais atingidos pelos fenômenos climáticos.
2: Com edição de Paula Groba e trabalhos técnicos de Eliseu Caires, o Jornal do Senado fica por aqui. Acompanhe agora as notícias do Tribunal de Contas da União e da Câmara dos Deputados. Boa noite.
1: Boa noite e um bom fim de semana.
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16: O Tribunal de Contas da União apresentou os resultados de um conjunto de auditorias sobre as chamadas transferências especiais, conhecidas como emendas PIX. A fiscalização analisou 100 repasses destinados a 73 municípios e 2 estados, que somaram R$ 198 milhões de reais. O relatório apontou problemas em 82% das transferências examinadas. Entre as principais falhas estão deficiências na prestação de contas, irregularidades em licitações, pagamentos sem comprovação e falta de transparência na aplicação dos recursos. O prejuízo potencial foi estimado em 49 milhões de reais. O tribunal fez recomendações para fortalecer o controle, aumentar a transparência e melhorar a fiscalização das emendas parlamentares. Saiba mais em tcu.gov.br.
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18: Projeto facilita acesso à justiça gratuita para inscritos no Cadastro Único.
19: Parlamentares aprovam benefícios para motoristas com bom histórico.
20: Comissões finalizam análise de proposta que incentiva o voluntariado.
21: Boa noite. Câmara finaliza a votação de projeto que incentiva voluntariado. Acompanhe os detalhes com a repórter Maria Neves.
22: Aprovado na Comissão de Constituição e Justiça da Câmara dos Deputados, projeto que estimula a atuação de jovens como voluntários em instituições de acolhimento de pessoas idosas com deficiência e crianças na primeira infância. A proposta determina ainda que os jovens voluntários também terão acesso a serviços de acolhimento durante o período de atuação. As regras serão definidas na regulamentação da lei. A relatora, a deputada Laura Carneiro, do PSD do Rio de Janeiro, explica que a medida representa mais um incentivo para aproximar jovens de pessoas idosas e com deficiência em instituições de acolhimento.
23: É uma tentativa de unir jovens com pessoas idosas e com pessoas com deficiência. Então, esse jovem, né, que está no serviço voluntário, vai ser habilitado para trabalhar nos abrigos, enfim, nas áreas de recebimento, que são de acolhimento tanto de pessoas com deficiência como de idosos.
22: Ao apresentar o projeto, o deputado Roberto de Lucena, do Republicanos de São Paulo, argumentou que os jovens têm interesse em ingressar no mercado de trabalho e na universidade. Para ele, o Estado, ao valorizar o trabalho social e voluntário, estimula o acesso desses jovens tanto à vida acadêmica quanto ao mercado de trabalho, além de estimular o exercício da cidadania. A deputada Laura Carneiro promoveu pequenos ajustes no texto. O principal deles é uma mudança para assegurar que a participação no voluntariado não seja uma condição obrigatória para o acesso do jovem a serviço de acolhimento social. Segundo a parlamentar, a alteração é necessária para preservar a gratuidade da assistência prevista em lei. Da Rádio Câmara de Brasília, Maria Neves.
17: Trabalho.
18: O projeto que amplia reconhecimento de profissionais da radiologia deu mais um passo na Câmara. Saiba mais com a repórter Sofia Peçanha.
24: A Comissão de Constituição e Justiça aprovou o projeto que atualiza a regulamentação das profissões de técnico e tecnólogo em radiologia e de bacharel em ciências radiológicas. A proposta, já aprovada pelo Senado, altera a lei que regula o exercício das profissões da área desde 1985. Entre as mudanças está o reconhecimento formal das categorias de bacharel, tecnólogo e técnico em radiologia, além da ampliação das áreas de atuação profissional. O texto busca adequar a legislação às novas tecnologias utilizadas em exames e tratamentos de saúde, além de atividades industriais e de segurança que utilizam radiação. O projeto já havia sido aprovado pela Comissão de Saúde. Na reunião, o relator, o deputado Ricardo Silva, do PSD de São Paulo, destacou a importância desses profissionais para o funcionamento dos serviços de saúde.
25: Eles buscam beneficiar os profissionais técnicos em radiologia, os quais têm atuação relevante nos serviços de saúde, principalmente na produção de exames radiológicos indispensáveis ao diagnóstico de patologias.
24: Além de atualizar as regras para o exercício da profissão, o texto determina quem pode obter registro nos conselhos regionais de técnicos em radiologia, estabelece regras para a supervisão das técnicas radiológicas e reforça exigências relacionadas à proteção radiológica e à segurança dos trabalhadores e usuários dos serviços. Na prática, a proposta busca dar mais segurança jurídica aos profissionais ao definir quem pode atuar em cada atividade e quais são as responsabilidades de cada função. Durante a votação na Comissão de Constituição e Justiça, a deputada Érica Cocai, do PT do Distrito Federal, defendeu a proposta, afirmando que uma das principais mudanças mudanças é o reconhecimento dos tecnólogos em radiologia na legislação.
0: E por fim dizer que nós temos uma legislação que é uma legislação antiga, que não previa o tecnólogo, e tecnólogo agora vai poder fazer concurso público. Tecnólogo vai poder adentrar na saúde como tecnólogo. Portanto, é um reconhecimento.
24: Como a proposta que atualiza a regulamentação dos profissionais das técnicas radiológicas sofreu alterações durante sua análise na Câmara, ela retorna agora ao Senado para análise dessas modificações. Da Rádio Câmara de Brasília, Sofia Peçanha.
3: Justiça.
4: Inscritos no Cadastro Único para Programas Sociais, o CadÚnico, poderão ter acesso facilitado à justiça gratuita. A repórter Silvia Munhato tem os detalhes.
5: A Câmara aprovou o projeto que prevê a concessão de justiça gratuita de maneira imediata a quem estiver inscrito no Cadastro Único para Programas Sociais, o CadÚnico. A autora do projeto, a deputada Maria do Rosário, do PT do Rio Grande do Sul, diz que a mudança tem o objetivo de facilitar o acesso à justiça, evitando que a pessoa tem que comprovar novamente que tem baixa renda.
6: Se o judiciário reconhecer o CadÚnico, essa pessoa que passou pelo Centro de Referência e Assistência Social, pelo CRAS e que está no CadÚnico, quando chegar no judiciário, o judiciário vai ter uma economia processual muito grande. Ele não precisa mais revisar documentos sobre a situação econômica da família.
5: Segundo a deputada, quem não estiver no CadÚnico, mas atender aos critérios atuais de vulnerabilidade adotados pela Justiça, continuaria tendo que fazer a comprovação de renda. A proposta que permite aos inscritos no CadÚnico acessar a justiça gratuita sem a necessidade de comprovação de renda seguirá agora para a análise do Senado. Da Rádio Câmara de Brasília, Silvia Munhato.
3: Transportes.
4: Comissão aprova projeto que estabelece benefícios para motoristas com bom histórico. A repórter Júlia Lopes nos conta quais são.
8: Motoristas profissionais com bom histórico no trânsito poderão receber benefícios se estiverem inscritos no Registro Nacional Positivo de Condutores. A proposta do deputado Duda Ramos, do Podemos de Roraima, foi aprovada na Comissão de Viação e Transportes da Câmara dos Deputados. O Registro Nacional Positivo de Condutores é voltado ao cadastro de motoristas que não cometeram infrações de trânsito nos últimos 12 meses. Com a nova proposta, passa a constar no sistema dados como ausência de infrações gravíssimas, participação em cursos de direção defensiva e histórico de condução sem acidentes. O relator do projeto, deputado Ricardo Aires, do Republicanos do Tocantins, explica que motoristas profissionais são aqueles que exercem atividades econômicas, como motoristas de aplicativo e caminhoneiros. Para ele, a medida beneficia não apenas os condutores, mas também os consumidores.
26: Esse projeto é importante por dois significados. Primeiro, porque ele vai, de um lado, prestigiar e demonstrar o motorista que tem boas práticas de trânsito, e por outro lado, também oferecer para a população, principalmente as pessoas que dependem desse tipo de serviço, aqueles melhores motoristas para que eles sejam contratados ou premiados na sua atividade econômica.
8: No texto, os benefícios concedidos aos condutores incluem redução no valor de seguros de veículos, acesso prioritário a vagas de emprego e condições diferenciadas em financiamentos e locações de veículos. O projeto, que busca conceder vantagens a motoristas profissionais inscritos no Registro Nacional Positivo de Condutores, inclui a medida no Código de Trânsito Brasileiro e segue agora para análise na Comissão de Finanças e Tributação. Da Rádio Câmara de Brasília, Júlia Lopes.
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3: Desenvolvimento Regional.

0: Transporte público e a mobilidade urbana. Ao apresentar o projeto, o deputado Gilmar Tato, do PT de São Paulo, defendeu que a tarifa zero contribui para a redução da desigualdade social, melhora a qualidade de vida nas cidades e incentiva o uso do transporte coletivo. O relator da proposta, deputado Hildo Rocha, do MDB do Maranhão, defendeu que a mudança na lei dos royalties não trará prejuízos.
1: Não vai aumentar o preço de combustível e também não vai diminuir o rendimento das empresas, e vai resolver um grave problema que existe, porque no momento em que tivermos a tarifa zero de transporte público, as empresas que estiverem trabalhando, seja ela da iniciativa privada, uma concessionária ou uma empresa estatal, vai ter o dinheiro certinho lá todo mês, a tarifa atualizada, para que eles possam fazer um bom transporte público.
0: O projeto, que destina parte dos recursos dos royalties de petróleo para a tarifa zero de transporte público, segue para análise da Comissão de Viação e Transportes. Da Rádio Câmara de Brasília, Fabielle Pires.
2: Educação. Comissão de Educação aprova projeto de estímulo à integração entre empresas de pequeno porte e ensino profissionalizante. A reportagem é de Maria Neves.
3: A Comissão de Educação da Câmara aprovou o projeto do deputado Júnior Mano, do PSB do Ceará, que busca estimular a integração entre instituições de ensino profissional e as micro e pequenas empresas. Pelo texto, os órgãos públicos responsáveis pela política de educação profissional e tecnológica terão de criar cadastro com vagas de emprego como forma de estimular a contratação dos formados pelas instituições de pequeno porte. Na opinião do relator, deputado Luiz Lima, do Novo do Rio de Janeiro, a iniciativa é importante porque as microempresas e empresas de pequeno porte são as que mais empregam no país, mas também são as que encontram maior dificuldade para a contratação de mão de obra qualificada.
4: A gente tem mão de obra específica escassa, que com esse projeto a gente vai ajudar a superar esse obstáculo. A gente está falando de mais profissionalização, que é a vontade dos estudantes. A gente está criando facilidade entre as instituições de ensino, públicas e privadas, para que tenha uma maior interação com o mercado de trabalho.
3: De acordo com o levantamento do SEBRAE, em 2025, as micro e pequenas empresas respondiam por cerca de 97% dos negócios ativos no país, com quase 22 milhões de empreendimentos que seriam responsáveis por 26,5% do Produto Interno Bruto Nacional. Além disso, o estudo aponta que 7 em cada 10 novos empregos formais do país estão nas empresas de micro e pequeno porte. Luiz Lima reforça que quando a educação profissional está em sintonia com as necessidades dessas empresas e articulada com programas de apoio ao empreendedorismo juvenil, há consequências positivas na formação e na integração com o mercado de trabalho. Além da criação do cadastro de vagas em micro e pequenas empresas, a proposta determina que o poder público estimule a abertura de negócios e a formalização de empresas de pequeno porte. A medida ainda prevê a oferta de apoio especial para jovens empreendedores. A proposta ainda será analisada pela Comissão de Constituição e Justiça antes de poder seguir para o Senado. Da Rádio Câmara de Brasília, Maria Neves.
2: Saúde.
5: Comissão de Educação aprova diretrizes para parto humanizado no SUS. A repórter Sofia Peçanha explica como ficou a proposta.
6: A Comissão de Educação da Câmara dos Deputados aprovou o projeto que estabelece diretrizes para tornar mais humanizado o atendimento às mulheres durante a gestação, o parto, o nascimento do bebê e o pós-parto no Sistema Único de Saúde, o SUS. Durante a votação, a comissão alterou o projeto. Em vez de apenas modificar a Lei Orgânica da Saúde para incluir regras específicas sobre o parto humanizado, o novo texto passou a reunir um conjunto mais amplo de diretrizes para atenção à gestação, ao parto, ao nascimento e ao puerpério no SUS. O projeto original previa obrigações mais diretas para o serviço de saúde, com foco na garantia de condições para o parto humanizado e na presença de acompanhante. Já o novo texto amplia esse alcance e passa a organizar princípios gerais de atendimento, com ênfase na autonomia da mulher e na estruturação da rede de atenção materna e neonatal, como ressaltou a relatora da proposta, a deputada Lídice da Mata, do PSB da Bahia.
7: Portanto, esse projeto, ele se concretiza

0: uma contribuição, uma preocupação de deputados homens e deputadas mulheres de diversos partidos. E esta é a riqueza dele. Nós estabelecemos diretrizes que visam humanizar a relação do parto, portanto, da mulher, da parturiente, com os médicos e profissionais que integram aquele momento de sua vida.
1: Entre as medidas previstas estão a garantia da presença de acompanhante escolhido pela gestante durante todo o atendimento, a possibilidade de apoio de doula, o fortalecimento da atuação de enfermeiras obstétricas, obstetrizes e parteiras tradicionais, além da ampliação do acesso à anestesia obstétrica, conforme protocolos do Sistema Único de Saúde. Segundo a relatora, a humanização do atendimento depende da qualificação permanente dos profissionais de saúde e da construção de ambientes mais acolhedores e seguros para mulheres e recém-nascidos.
0: Então, esse é um momento especial na vida da mulher, na vida de uma família, com consequências para o resto da sua vida, né, de um parto bem realizado, confortável, e por isso mesmo ele merece uma série de orientações que foram aqui definidas.
1: O texto final também reuniu contribuições de 57 projetos que estavam sendo analisados em conjunto e que também tratam do atendimento neonatal. Agora a proposta segue para análise da Comissão de Saúde. Da Rádio Câmara de Brasília, Sofia Peçanha.
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3: Economia.
4: Comissão aprova projeto que busca evitar cobrança de imposto sobre imposto. A repórter Silvia Munhato explica a questão.
5: A Comissão de Finanças e Tributação da Câmara aprovou proposta que proíbe incluir imposto na base de cálculo do próprio imposto em qualquer esfera de governo. A mudança também foi aprovada na reforma tributária em 2023, no processo de eliminação do ICMS, PIS, COFINS, IPI e ISS. Os novos tributos da reforma, o Imposto sobre Bens e Serviços e a Contribuição sobre Bens e Serviços, serão cobrados apenas no consumo de produtos e serviços, o que garante a não incidência de tributos durante a sua elaboração ou fabricação. O relator, deputado Kim Kataguiri, do Missão de São Paulo, afirma que a cobrança de imposto sobre imposto é uma anomalia brasileira.
6: A gente está vedando isso, impedindo que isso aconteça em qualquer estado, município ou mesmo no âmbito da União, porque de fato é uma anomalia que a gente tem no sistema tributário brasileiro. Não à toa, isso impede tanto investimento aqui no Brasil, principalmente no setor produtivo.
5: A proposta será analisada agora pela Comissão de Constituição e Justiça, antes de seguir para o plenário. Da Rádio Câmara de Brasília, Silvia Munhato.
3: Últimas notícias.
7: Rodrigo de Castro, do União de Minas Gerais, comemora a aprovação na Comissão de Constituição e Justiça de proposta de emenda à Constituição que limita a alíquota do IPVA a 1%. Relator da matéria, o deputado explica que o objetivo é reduzir a carga sobre os consumidores.
8: Ela visa beneficiar o consumidor brasileiro, que hoje paga até 4%, em alguns estados 4,5%, e que passará a pagar no máximo 1%. Então, por exemplo, em Minas Gerais, no meu estado, vai haver, que cobra 4%, vai haver uma diminuição de 75% do valor do IPVA. Ela tramitou de maneira recorde na Câmara, na CCJ, e foi aprovada de maneira unânime, ou seja, os deputados da CCJ entenderam que essa PEC diminui o imposto no Brasil e faz justiça tributária.
7: Rodrigo de Castro ressalta que o próximo desafio é aprovar a proposta na comissão especial. O parlamentar considera o atual modelo de cobrança do IPVA dos proprietários de veículos um dos mais injustos do mundo. Termina agora o jornal Câmara dos Deputados, produzido pela Rádio Câmara, com trabalhos técnicos de Wellington Teles e apresentação de Val Monteiro e Paula Bittar. Boa noite.
4: A Voz do Brasil volta na segunda-feira. Boa noite.
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Até que enfim, é sexta-feira. Oi, gente, cheguei pra te fazer companhia no último dia do mês de julho. Como é que você está? Tá tudo certo por aí? Eu espero que sim, viu, meus amores? Vamos começar mais uma noite da Conte comigo, Patrícia e Stephanie. E dá volume, porque aqui não tem enrolação. Primeiro sucesso já está chegando. Tem Naessa e Bruno e Marrone. Então tá combinado. Faz assim, ó. Só dá volume, sextamos e bora ser feliz.

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1: Onde você estiver, tem muito sucesso pra você curtir ainda nesta sexta-feira tão deliciosa. Você acabou de curtir Thiaguinho, Billy SP em Busca da Minha Sorte. Essa música é um hino, né? Com certeza. Daqui a pouco, depois do nosso intervalo, eu volto com muito mais. Espera aí. Sua

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Sexta-feira deliciosa, de volta com mais músicas, com você sempre com a gente, pelo nosso aplicativo, pelo site, curtindo pelas ondas sonoras, um beijo. Bora de Marília? É, Marília Mendonça e Zezé Di Camargo, você não é mais assim.

0: Cara de Deus. Foda.
1: Obrigado, gente.
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0: adoro. É ela, Sabrina Carpenter, com Espresso. Bom também. Hoje, gente, último dia de julho. Sabia que hoje comemora-se o dia do vira-lata? Hoje é o dia nacional da campanha do quilo. Hoje também é o dia da mulher africana. É o dia mundial do guarda florestal. E você, troca de idade hoje? Parabéns! Feliz aniversário pra você! Hoje em nosso município temos uma cidade que tá trocando de idade e uma cidade que eu sou apaixonada. O lugar que é desenhado por Deus assim no pincel. Estamos falando de Chapada dos Guimarães, que também troca de idade. Sim, nesta sexta-feira deliciosa. Daqui a pouco eu volto trazendo mais músicas, mais sucesso pra você aqui na Melhor. Pera aí.
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0: Oi, gente, de volta, é sexta-feira. Que delícia, não tem tristeza por aqui, pelo amor de Deus. Eu quero todo mundo feliz, hein, gente. Bora, de Jorge Matheus, Molhando o Volante. Daqui a pouquinho você vai curtir Léo Magalhães, Wesley Safadão. Ih, gente, tem Thiago Carvalho, Wesley Safadão também por aqui. Dá volume, porque o nosso terceiro bloco tá chegando.

Swims, você acabou de curtir. Eu adoro este cara. Bom também. Ó, já baixou o nosso aplicativo? Ei, claro que dá pra você baixar, gente. É a maior e a melhor rede de rádios aqui com você. Você pode curtir a gente e curtir as cidades que você desejar. Por exemplo, que estão aqui comigo, viu? Barra do Garças, Carlinda, Cláudia, Diamantino, Mirassol do Oeste, Nova Brasilândia, Peixoto de Azevedo, Pontes Lacerda, Terra Nova do Norte, Vila Rica. Ufa, são vários municípios conectados, sem contar com as pessoas que estão curtindo a gente de qualquer lugar do planeta pelo nosso aplicativo ou pelo site, tá bom? Já já tem mais músicas, tem mais sucesso só esperando você por aqui.

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0: Um beijo, Marília Mendonça.
1: Onde você estiver, Rádio Conte, onde você estiver em casa, no trabalho, o Sítio Chácara Fazenda, tá no bar, galera do Copa aí, ó. Um beijo. Você acabou de curtir Péricles Graveto. Quem disse que acabou? De jeito nenhum, tem mais, já já.
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1: Meia-noite 7.
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0: Meia-noite 18.
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0: Meia-noite 19.

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0: Meia-noite 37.
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0: Meia-noite 38.

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0: 6:58.
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1: Uma hora.

0: 1h20.
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0: 1h21.

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0: 1:38.
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0: 1:39.

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2: Uma e 55.
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Muito bom dia, meu povo, bom dia, minha gente amiga, homem do campo, homem da cidade, pra mulher guerreira que acorda cedo, muito bom dia, o Evandro chegando, e está no ar o seu Som do Campo, a sua melhor companhia nas primeiras horas da manhã deste sabadão, dia 1º de agosto, cheirinho de mês novinho no ar, que o 8º mês do ano venha trazendo pra gente muita positividade, muita alegria, muitas coisas bacanas. Obrigado pela sua companhia em mais uma manhã. Bom final de semana pra todo mundo. Pra você que já madrugou, prepare aquele café forte, ajeita o rádio e vem com a gente até o sol nascer, porque está no ar com os nossos modões o Som do Campo. Bom dia, acorda minha gente!

0: Primeiro intervalo comercial chegando. Ouvimos aqui a nossa primeira sequência. Não sai daí não, daqui a pouquinho eu tô de volta com muito mais moda.
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5: 2:13.
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5: 2:13.

estamos de volta com o Som do Campo, programa que acorda você em todas as manhãs. Compromisso de tocar a melhor música pra você aí onde você estiver. Um sábado bacana pra quem já tá nos alfazeres. Um dia de descanso pra muita gente. Boa folga, bom final de semana pra você aí, tá? O melhor do sertanejo de volta pra esquentar o seu sabadão. Meus amigos, iniciar um novo mês é como abrir uma página em branco. Hoje é dia 1º de agosto, que neste novo mês a gente saiba cultivar a paciência pra colher as melhores oportunidades, os melhores frutos lá na frente. Que a simplicidade do campo nos ensine que o tempo de Deus é perfeito. Bom dia, um abençoado agosto para todos nós. Vamos ouvir mais modão? Chegando mais uma sequência boa demais aqui.

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Mamãe falou que você vinha me curar. Muito obrigada.

0: uma rápida pausa para os nossos parceiros depois dessa sequência e a gente já volta. Segura aí.
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3: Duas e 34.
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3: 2h34.
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7: Ulisses, diz uma coisa. 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
8: Ah, Moisés, meu coração só quer amar.

0: O som do campo de volta. Aumenta o volume, tem muito mais pela frente, meus amigos. Bom dia pra você do campo, bom dia pra você da cidade, bom dia pra os amigos já trabalhando. Pessoal aí da madrugada, tudo de bom, um ótimo dia, gente. 1º de agosto hoje, a Igreja Católica celebra a festa de Santo Afonso Maria de Ligório, bispo, doutor da igreja e fundador da Congregação do Santíssimo Redentor, os Redentoristas. Santo Afonso é o padroeiro dos confessores e moralistas, conhecido por sua imensa dedicação à oração e ao ensino da fé de forma simples para o povo. Que ele interceda por nós neste dia, pelas nossas famílias. Um ótimo sábado, meu povo, mais modão chegando.
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0: Recordamos, matamos saudade em mais uma sequência por aqui. A gente faz um rápido intervalo e já volta com o Som do Campo.
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3: 2h55.
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1: 2:56.

de volta com o seu Som do Campo aqui na sua Rádio Conte FM. É o nosso programa de todas as manhãs. Bom dia pra todo mundo que já tá de pé preparando aquele café. Pessoal do chimarrão, do guaranazinho ralado também, do tereré. Obrigado pela audiência. Você em todo o estadão de Mato Grosso sintonizado. Vamos saber o que se comemora hoje, 1º de agosto. Hoje é dia mundial da amamentação. Um dia dedicado a conscientizar sobre a importância do leite materno para a saúde e desenvolvimento dos bebês. É dia do cerealista. Uma homenagem aos trabalhadores e empresários que cuidam do beneficiamento e distribuição dos grãos que chegam à nossa mesa. Parabéns aí para todos esses profissionais, viu, gente? Ótima manhã, meu povo. Moda boa tocando para embalar o nosso sabadão. Você ouvindo o melhor do sertanejo aqui, ó.

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0: Mais um intervalo chegando, parada obrigatória para ouvir o recadinho aqui dos nossos anunciantes. Rapidinho, já já eu tô de volta.
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3: 3:14.
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3: 3:15.

estamos de volta e você está ouvindo o Som do Campo neste sábado maravilhoso. Excelente final de semana para todo mundo, começando o mês de agosto com o pé direito. Que esse mês seja maravilhoso para todos nós. Girando a roleta da história, vamos saber o que aconteceu em um dia 1º de agosto. Em 1903, nasceu em São Paulo o escritor e historiador Sérgio Buarque de Holanda. Em 1981, entrava no ar nos Estados Unidos a MTV, mudando para sempre a história da música e da televisão mundial. Fatos históricos e você por dentro aqui no nosso Som do Campo. Vamos ouvir mais moda, cantar junto em mais uma sequência aqui, ó.

0: quê, compadre?
1: Fófago, compadre. Ah. Antropófago é aquele que come o semelhante.
0: Come.
1: Nesse caso, que come gente.
0: Tô sabendo. Ele que vem com a estúdio, compadre, contra a antropofagagem, que eu vou moer ele no pau, compadre.
1: Baixa a arma, compadre. O homem quer ajudar o senhor. Ele quer livrar o senhor do mar pior.
0: É, sei não, hein.

0: compadre. Também só não pode é o senhor, na hora que sair de lá, achar o doutor muito mais ajeitado do que quando chegou. Ah, aí o mar não tem cura, não.
1: É, você foi e foi bom, compadre. Então eu vou também, uai.

0: canivitin. Como é que chama, compadre, aquele canivitin do doutor?
1: É, o tal bisturico, compadre.
0: Pois é, o tal do bisturico. Aí abre uma janela no compadre.
1: Credo.
0: Já não é só o dedo, tem que enfiar a mão toda.
1: Deus me livre.
0: Desgravo o tal tem na unha e com um pouco nem adianta mais. Então só...

0: tranquila.
1: E eu confio no senhor, compadre.
2: É, e sou firme, meu compadre.
1: O senhor pra mim é arueira, meu.
2: Ah, eu fui lá e fiz o trem, mas foi bom, compadre.
1: Ficou batuta. Tem compadre que nem vai lá e começa com uns tipos esquisitos, um jeitinho assim atrapalhado.
2: É verdade.
1: A culpa não é do exame, não, senhor.
2: É, gente, vai lá com o doutor, não é assim tão cachorro que é
1: tranquilo. Alô, doutor João, firma o dedo.
2: É verdade.

0: gente faz uma pausa rápida, mas já já tem mais modão tocando aqui. Sai daí, não.
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4: 3:36.
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4: 3:37.

Som do Campo de volta pra você. O melhor do rádio nas suas manhãs, de segunda a sábado, o compromisso de tocar pra você a melhor música sertaneja. Bom dia pra todo mundo, curtindo aí em todo o estadão de Mato Grosso, no Brasil e no mundo através da internet. E hoje tem festa. Quem apaga as velinhas hoje, 1º de agosto? Parabéns, aniversariantes. Parabéns pro cantor e compositor Nando Reis. Hoje, se estivesse vivo, seria aniversário também do ator Neila Torraca. E pra você, ouvinte do Som do Campo, que também faz aniversário hoje, que o seu dia seja repleto de saúde, paz e fartura na mesa. Parabéns e muitos anos de vida. Celebre o seu dia. Seja muito feliz com a chegada desta data nova aí, tá bom? Pra celebrar, tem mais modão chegando aqui, ó.

0: intervalo chegando, uma pausa rápida para beber uma água e já voltamos com mais modão na sua manhã.
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3: 4 horas.
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1: 4 e 1.

Estamos de volta, vamos continuar festejando esse sábado abençoado no clima e ritmo do final de semana. Tudo de bom pra você aí, viu? Minha amiga dona de casa, bom dia. Secretárias do lar, pessoal do comércio, se preparando pra mais um dia. Acordar cedo é uma dádiva, né? Quem madruga, Deus ajuda, não é verdade? Um alô especial pra você que já pulou da cama antes do galo cantar, que já está na lida, tirando leite, ajeitando a roça ou preparando o café da família. Amigos aí nas obras, bom dia, bom trabalho pra todo mundo, viu gente? Deixa eu te contar aqui, ó. Você sabia que o mês de agosto tem esse nome em homenagem ao primeiro imperador romano César Augusto? Pois é, história e cultura também fazem parte do nosso programa. Hora de ouvir mais moda, ó.

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1: É, o tal da má companhia, né, compadre?
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1: É, puro rato.

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4: Segura o coração que já voltamos com a nossa seleção musical especial neste sabadão. Rapidinho o intervalo.
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7: 4:24.
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7: Quatro e 24.

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volta com o Som do Campo, a sua companhia de todas as manhãs. Como é bom ter você acordando com a gente aí, onde você estiver. Pessoal aí nos caminhões, cortando estrada, levando a gente de carona. Obrigado pela companhia aí, viu? Muito mais música sertaneja tocando aqui na sua manhã. Bom demais ter você com a gente nesse sabadão. Olha, falar de sertanejo é falar da história do nosso povo. Saudade do tempo dos grandes festivais e das duplas que abriram as portas pra tudo o que ouvimos hoje. Tião Carreiro e Pardinho, Tonico e Tinoco, Milionário e José Rico, Trio Parada Dura, Pena Branca e Chavantinho, apenas pra citar alguns aqui. E tudo isso só chegou até você graças ao nosso querido rádio. Esse veículo companheiro que há mais de 100 anos em curtas distâncias que leva alegria onde quer que você esteja. Que coisa boa, hein? Bora curtir mais moda, meu povo. Bom dia!

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0: Vamos para o nosso último intervalo comercial antes da reta final. Não sai daí não, bom dia.
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4: 4h47.
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4: 4h47.

volta, reta final aqui do nosso programa deste sabadão. Bom dia, meus amigos ouvintes, curtindo o nosso programa. Como é bom ter você com a gente todas as manhãs por aqui. Infelizmente, o nosso tempo está acabando, meus amigos. Mas antes de me despedir, vou deixar vocês com uma sequência especial de modões para fechar este sábado com chave de ouro. Prepara o coração, aumenta o volume aí, ó.

0: assim encerramos o nosso Som do Campo com essa sequência maravilhosa. Sabadão, 1º de agosto, um mês novo cheinho de coisas boas pra você aí, tá? Muito obrigado pela audiência, pelo carinho de sempre, por abrir as portas da sua casa e do seu trabalho pra gente. Tenham todos um excelente, abençoado final de semana. Fiquem todos com Deus e até segunda. Tchau, gente. Bom final de semana aí.
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4: Cinco e nove.
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2: 5:24.
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2: 5:28.

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2: Cinco e trinta e oito.
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0: Muito bem, bom dia, bom dia, bom dia, bom dia, 5h54 aqui na Conte, bom dia, tá valendo a sua participação aqui no nosso WhatsApp, manda aí 3266-6095, meus amigos Rodrigo, Silvio Marcos, a Célia de Oliveira, bom dia pra todo mundo aí, a dona Odélia Rita, né? Alô, pessoal, é o nosso Café Viola, produção, cadê o Vé Geraldo? Já tá chegando o Vé Geraldo, produção? Ainda não? 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Maravilha, sabadão gostoso, 1º de agosto, rapaz, já estamos aí, já no mês de agosto, já pensou? Hein, produção, você... parece que ontem era julho, né? 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Maravilha, muitas participações aqui no nosso WhatsApp. Deixa eu mandar um abraço aqui para quem aqui. Bom dia, bom sábado a todos. É meu amigo Rony Ortiz. Alô, Rony! Bom dia! Quem mais também? A Dona Bete. Ô, Dona Bete, a Dona Ieda também tá por cá. Bom dia, bom dia, bom dia pra todo mundo aí. Gente, vamos trazer uma moda aqui? Vamos trazer uma moda aqui? Abel e Caim, o IP e o Prisioneiro. Vai mandando a sua participação no WhatsApp. A gente vai esperando o Vé Geraldo chegar também. E a gente vai curtindo essas modas aqui, porque é moda, é boa demais. É aqui no Café e Viola. Bom dia!
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1: Muito bem, estamos de volta por aqui. Vou mandando abraço para todo mundo aí participando com a gente pelo WhatsApp aqui. Vou atender o pessoal do WhatsApp aqui, produção. O velho Geraldo não chega para me ajudar. Eu vou atendendo o pessoal aqui. Minha amiga Dona Beth, Elizabeth. Bom dia, bom dia. Você sabadarei trabalhando ou sabadarei em casa? Fala comigo.
2: Bom dia, bom dia, bom dia, meu amigo Anderson Camargo. Bom dia, meu amigo velho Geraldo. Sábado, e eu sabadarei em casa.
1: Maravilha.
2: Toca aí pra mim, Leandro Leonardo. Renúncia vai pra vocês e pra quem estiver escutando seu maravilhoso programa. Tenha um excelente dia de final de semana, abençoado por Deus.
1: Amém, Dona Beth. Dona Ieda também tá por cá, já mandou vídeo aqui, até tomando um cafezinho aqui, Dona Ieda. Aí faz inveja, Dona Ieda, aí não.
3: Dia, Anos Camargo.
1: Bom dia.
3: Eu escuto desde as 4 da manhã, Anos Camargo. Quero pedir a próxima visita do programa, oferecer para todos que estiver na escuta, para você.
1: Quem mais?
3: Para todos, locutor e locutora da Rádio Conde.
1: Maravilha.
3: Meu esposo, Carlos, acabou de sair do serviço. Manda um alô para mim, Anos Camargo, tô na escuta todos os dias. Cafezinho. Bora tomar um cafezinho.
1: Bora, bora, Dona Ieda. Um abraço, bom dia pra toda a família aí, viu? Quem mais tá com a gente aqui? Meu amigo Jacaré. O Jacaré tá lá na fazenda, rapaz, curtindo a programação. Toca uma música aquela do amigo Batista. Uma cadeira eu sei qual que é. Vou procurar aqui. 6:08, enquanto isso, vamos de Leandro e Leonardo, Sublime Renúncia, né? Dona Beth pediu essa daí, a produção me informou que o velho Geraldo tá chegando, maravilha. 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A hora certa, 6:08, bom dia, Brasil!
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0: muito bem, estamos de volta, 6:19, gente. Muitas participações por aqui, quero mandar um abraço, meu amigo Jacaré, lá na Fazenda Fortaleza do Guaporé. Meu amigo Daniel, ô Daniel, como é que tá as coisas por aí, meu jovem? Bom dia, bom dia, bom dia. 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Alô, Gerentão Lorival, Ezequiel. Bom dia para toda a equipe aí. Vamos trazer aqui mais um grande modão, mas antes, mandar um abraço aqui pro pessoal do sítio, chacras e fazendas, pessoal das comunidades, das cidades vizinhas, meus amigos caminhoneiros, carreteiros, boiadeiros, caçambeiros, já tá na bolé aí, trabalhando, já tá na estrada. Bom dia para vocês também. Meu amigo David, bom dia, bom dia. Deixa eu ver o que o Daniel falou para nós aqui. Ô Daniel, fala comigo aí, fala aí.
1: Bom dia, meu amigo, tudo bom? Tamo por cá, velho. Tamo por cá na audiência. E o velho Geraldo, tá por aí?
0: Tá atrasado, rapaz.
1: Bora, velho Geraldo, chega. Toca um modão sertanejo pra nós aí do... do Sérgio Reis. Porque é um deles, beleza? Manda um abraço lá pra Leile Vilela, verdade, saiu de Sérgio já, o governo tá em setembro, mas eu tô com saudade, né? Ô, mulher arretada também, viu?
0: Valeu, meu amigo Daniel! Ele pediu uma moda ali, mas primeiro a gente vai trazer aqui Lourenço Lorival, Bica d'Água. Aí sim a gente vai atender seu pedido aí, viu, Daniel? Um abraço pra você, 6:21, bom dia!
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0: 6:31.
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1: Muito bem, trio Parada Dura, último adeus, você curtiu aí na programação, maravilha, 6 horas 35 minutos, bom dia, bom dia, bom dia. Minha amiga Dirce Augusta, bom dia, como é que tá as coisas por aí? Meu amigo Ivan Paulino participando com a gente pelo WhatsApp aqui também. Bom dia, bora ali, um dia a mais no trampo, ótimo final de semana pra vocês, Camargo, Velho Geraldo e todos os ouvintes. Valeu, meu amigo Ivan Paulino, todos da Alvorada também, viu? Minha amiga Lorete, bom dia, Lorete, como é que tá as coisas por aí? Bom dia!
2: Bom dia, Anderson. Toca pra nós aí, Irid Irineu, cachorro amigo. Ofereço aí pro meu irmão João, pra minha sobrinha Silvani, pro meu marido Adilon, aí na Avenida Mato Grosso. E para todos os ouvintes da rádio que gostarem da música, tá? Para você, para o Velho Geraldo, para todos da rádio.
1: Maravilha. Maravilha, ô Lorete, eu vou procurar essa moda aqui que você pediu, tá bom? Vou procurar aqui. Enquanto isso, a gente vai curtindo aqui mais outro modão. Programação recheada de moda, hein, rapaz? Até as 8 da manhã, nosso programa Café e Viola. E o Velho Geraldo, produção? Ah, já chegou, tá fazendo cera aí na frente da rádio. Ah, tá, esqueceu a chave, o pessoal foi abrir a porta lá, entendi. Vai lá, agiliza pra nós lá, fala pro Velho Geraldo vir logo. Então, enquanto isso, a gente vai de Alan e Aladim a 2 graus aqui na programação.
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9: 6:45.

0: Muito bem, 6 horas 46 minutos. Olha quem chegou por aqui, velho Geraldo, rapaz. Velho Geraldo, rapaz, ele achou que ia pregar uma peça em mim, não conseguiu, viu? Ia chegar de fininho, tipo, não chegar atrasado, nada, mas chegou, não tem jeito, não tem jeito, velho Geraldo. Até os ouvintes já perceberam que você chegou atrasado. Fala comigo, velho Geraldo. Pega o microfone aí, puxa, aí, senta na cadeira aí, puxa aí, aí.
1: Bom dia, e aí, gente, que saudade. Sábado passado eu tava aqui, agora sábado estou aqui ao vivo e a cores. Tava sem roupa, meu... E digo mais, que as coisas mais difíceis na vida não é fácil não, viu, rapaz? E se tem uma coisa que tá errada é porque não tá certo, né ou não é?
0: Pois é, velho Geraldo, 6 horas 47 minutos. Bom dia, Quitéria, bom dia, David, a Dirce Augusto, Ivan Paulino, a Lorete. O Lorete, tô procurando sua moda aqui, já vou tocar ela, viu? Meu amigo Daniel também, toda essa moçada aí. Ô, velho Geraldo, o que é que você ia falar?
1: Rapaz, não quero mandar um abraço aqui. Pessoal lá da JK Country, meus amigos lá da JK Country, sempre ouvindo nós, né? É os meninos lá, né? O José Rosa, o Cleiton, a Daniele. E digo mais, sábado que vem tem sorteio especial da JK Country pro Dia dos Pais, viu? Sábado que vem, você não vai perder.
0: Então tá bom, vai Geraldo, ó. Vamos trazer moda aqui. Vamos trazer uma moda bruta aqui, rapaz. Mas antes eu vou mandando abraço aqui também pro meu amigo Marcelo e pra toda a equipe lá da Distribuidora Guri, distribuindo qualidade. Alô, Marcelão! Meus amigos também do Mercadão dos Tambores e Tambores São Jorge, meu amigo Jorge, o Adelson, toda a equipe lá do Mercadão dos Tambores, viu? Ligadinho aqui na Conte, maravilha! Meus amigos do Café Agro e Café de Minas, alô meu amigo Quincas, é o Café Agro e Café de Minas, é o café oficial aqui do nosso programa, né? 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
1: Eu quero aproveitar e mandar um abraço aqui pro meu amigo Aguinaldo, que já tá com a mão na minhoca. 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É lá, na Montilha. 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
0: Ô, velho, tá chegando aqui o André Andrade, pássaro seninho, viu? E a gente vai curtir essa moda juntinho aqui na Conte. 6h49, bom dia.
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1: É isso aí, rapaz. Essa moda boa da moléstia, Daniel, Chitãozinho, Chororó, Terra Tombada. Quero mandar um abraço aqui pra minha amiga Dona Tatá, o seu esposo também, o Adalto, todo mundo lá, rapaz, ouvindo nós. Minha tá fazendo um pão lá, rapaz, caseiro, top demais, rapaz, é gostoso, pão de batata e muito mais. O cueca virada, espera marido. A Dona Tatá é a Dona Francisca, né? É ela mesmo. Bom dia, bom dia, bom dia pros meninos, pras meninas, tudinho aí do sítio Chácara Fazenda. Minha amiga Lorete, meus amigos participando com a gente aqui pelo WhatsApp. Tenha paciência com nós, que nós vai achar as músicas aqui, que tem hora que o pessoal pede o nome da música e a música não existe. Aí você tem que estar ouvindo uns pedacinhos pra achar certinho, né? Senão toca a música errada.
2: Tá certinho então, velho Geraldo, explicou mais do que certo. Vou mandar um abraço aqui pra todo mundo aí, pra toda a equipe aí. Meus amigos lá da JK Country. Alô, José Rosa, Cleiston, Daniele. Gente, sábado que vem, véspera do Dia dos Pais, a gente vai sortear um presentão aqui da JK Country. Aguardem! 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Lá na JK Country. Beleza? 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Maravilha, produção! Vamos trazer mais moda por aqui. A moda não para. Mas antes, vamos para um breve intervalo comercial. É rapidinho, já já a gente volta. Não sai daí, não!
3: 7 e 3.

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7: Sete e oito.

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1: Estamos de volta! 7h08. Muito bem, velho Geraldo, agora nós vamos atender o pedido aqui da minha amiga Lorete, né? Ela pediu aqui Erídio e Irineu, Cachorro Amigo. Essa moda aqui, né? Maravilha. Rapaz, e a dona Quitéria, o velho Geraldo, o que, que nós faz com ela? Ela tá ouvindo outro pendrive, viu? É, tá ouvindo outro pendrive. Rapaz, ela fica ouvindo outro pendrive e não ouve nós aqui mandando abraço pra ela. Se você conhece a dona Quitéria, avisa ela lá que nós estamos mandando abraço aqui no programa Café e Viola pra ela. E ela não tá escutando porque ela tá ouvindo um pendrive, viu? Aí é difícil, rapaz, é difícil. Pendrive é bem piquititinho assim, ó. É desse tamanho, graças a Deus nós estamos aqui ao vivo e a cores. E meu amigo, seu Wilson, lá da Auto Center Tapeçaria Martins. Alô, seu Wilson, fala com nós.
2: Bom dia, Camargo. Vambora descer pro rancho, vamos pescar.
1: Rapaz do céu, se ele falar mais uma vez, velho Geraldo, nós vai lá pro posto, já abastece a carroça e vamos junto, né? Porque você tá doido, a vontade que nós tá de pescar, o tanto que nós trabalha. Tem que ter um pouquinho de lazer, né, Vejão? Pelo menos pra pegar um alobol, um lambis, né, igual você fala. Pois é, rapaz, eu gosto de pescar lobis, o lambis. Só tenho medo do jaca e da suco, que é o jacaré e a sucuri. O resto nós... E da onça, Vejão? Da onça não tem medo não, rapaz. Eu pego uma oncinha, aquelas notas de 50 reais, é facinho, facinho pra me gastar ela. Então tá bom, então, velho Geraldo. Eu tô acreditando nisso aí, o seu Wilson. Tá ouvindo o que, que esse velho tá falando aqui? Ele vai pescar. Oh, peraí, deixa eu falar com a mulher do velho Geraldo. Ô, patroa, o velho Geraldo vai pescar hoje com o seu Wilson ou não?
3: Não vai não! Ele não vai não!
4: Me deixa, ó!
1: Eu sabia, velho Geraldo, você ia se lascar dessa vez. Bom dia, bom dia, bom dia, Nilva Souza, bom dia. Ô, Ivan Paulino, fala comigo. Ele tá falando que vai pescar, né, ô Ivan Paulino, mas a patroa não deixou, não. A patroa não deixou, não. Ô, Joanes, bom dia, bom dia. 7h11, vamos trazer a moda aqui, nós mudamos de rumo aqui as conversas e esquecemos da música aqui da minha amiga Lorete, Cachorro Amigo, chegando aqui na programação.
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1: Rapaz do céu, muitas músicas o pessoal pediu aqui, ó. 7:18, vamos lá atender esse pessoal aqui.
2: Todo mundo embriagado.
3: O velho Geraldo, o Ivan Paulino mandou aqui, ó. Velho Geraldo, tu vai pescar esse final de semana? Aí você respondeu que ia e a véia falou que não. Aí ele mandou aqui, tu leva a vara daqui ou arruma as varas lá? Aí ele falou que aqui tem colegas que gostam de pescar, mas não tem traia. Tá entendendo, velho?
1: Rapaz, o Ivan Paulino tá querendo arrumar confusão pra meu lado, olha. Eu vou dizer pra ele, cuide sua vida, não envolve esses meninos com a minha vida não, que esses meninos aí é tudo Nutella. Quando eles bebiam mamadeira, eu já pescava lobis, tucunaré, pescava jaú, cachara, dourado, naquela época podia pescar dourado, agora tá proibido, não sei se você sabe. Ah, pai do céu, ele tá querendo arrumar confusão, e eu não quero arrumar confusão com ninguém hoje, porque hoje eu tô de boa, eu tô lights.
3: Ó, rapaz, veja, tá falando até inglês aqui agora, hein? Você tá doido, rapaz. Vamos fazer o seguinte, meu amigo goiano, bom dia, fala comigo, goiano.
4: Bom dia, Camargo. Ô, Camargo, roda pra nós aí, o homem espingarda, Zé Mulato.
3: Ah, tá. Ô, Joanes, fala comigo aí também, bom dia.
5: Manda um alô pra nós aqui. Na sua escuta aqui, ó. Fala pro Fé Geral, dá um alô pra nós aqui. É o Joanes aqui do Lava Jato.
3: Ô, pessoal do Lava Jato.
5: Camargo, bom dia, deixa eu te falar. Toca uma música de Gini Gene pra nós aí. Joanes aqui de Ponto Lacerda, do Lava Jato aqui, de frente ao Cisco.
3: Ao Lava Jato em frente o Cisco. Alô, os meninos. Aí sim, Vê Geraldo, você leva a carroça pra lavar lá, né, Vê Geraldo?
1: Rapaz, é eu que levo lá no pessoal lá que... Olha, eu vou falar pra vocês, os meninos ali de trás, na verdade é do lado do Cisco, né? Os meninos lavam, rapaz, uma carroça que é uma maravilha, fica parecendo que tá novo, 0 quilômetro. Os meninos, tá lá, rapaz, um abraço pra eles lá, meu amigo Jones, todo mundo lá,

0: quieto, nós...
1: É isso mesmo, a produção me informou o nome aqui, é 3M Lava Jato. Aquele abraço pra vocês aí, viu? Meus amigos, a dona Eugênia Gertrudes, bom dia pra todo mundo, bom final de semana. Deixa eu ver aqui, uma música, Filhos do... Me ajuda aí, Vê Geral. Ah, Fazenda Menino de Deus, Gleba São Sebastião, maravilha, maravilha. O Camargo tá falando de pesca aí, meu esposo já foi cedo pescar. E não sou muito fã de pescar, mas ele gosta. O nome dele é Pedro. Se ele estiver ouvindo nós aí, ó, na programação, conte aí, ó. A esposa tá mandando abraço aí, viu, Pedro? Foi pescar, a esposa não falou que não é muito afim, não gosta muito. Mas beleza, né? O casal tem que se entender nessa hora, né? Fazer os gostos aí. Pra quem ama, não tem limites, né? Respeitando um ao outro, que é o que vale. Um abraço pra todo mundo aí da Fazenda Menino de Deus, Gleba São Sebastião. A nossa amiga Eugênia Gertrudes, aquele abraço. Bom dia, bom dia. Meu amigo Cid Omar, lá do Seringal, em Vila Bela, rapaz. O Cid Omar tá sempre com a gente aqui, né, veja. Rapaz, o Cid Omar é um homem que... É um companheiro, né? Um companheiro que vai à luta. É um companheiro que luta muito, né? Trabalha demais. Né, é um pai de família exemplar, um vô, né, que sempre está presente na vida dos netos. É um homem, eu não tenho que falar, é um homem retumbante. É um homem que sempre traz as melhores coisas para a vida da família, assim. E eu vou falar para você, rapaz, é ele. Ele é o cara. Ó, rapaz, o velho Geraldo, né, dessa vez deu uma... Deu uma pisada no freio aqui agora, aí.
2: Camargo, bom dia, deixa eu te falar. Toca uma música do Gini Gênio pra nós aí.
1: Opa, já vou tocar uma do Gini Gênio já, pode deixar. Por quê? Por quê, Vê Geraldo? O pessoal pediu uma música aqui e a gente vai trazer aqui, ó, essa daqui, ó. O Homem e a Espingarda. Bom dia!
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1: Sete e vinte e sete.

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0: 7:32.
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2: Muito bem, estamos de volta, 7:32, é o programa de maior audiência e resenha do sábado, é o nosso programa Café e Viola, viu, Reginaldo? É, a gente sente aqui pela participação, o carinho que os ouvintes têm com a gente pelo WhatsApp aqui também, pessoal que acompanha a gente pelo aplicativo aí também, fora do país, fora do estado aí, sempre acompanhando a gente, obrigado, viu, pessoal dos Estados Unidos, Portugal, Japão, pessoal também aqui da Bolívia, meus amigos ligadinhos com a gente no Mato Grosso do Sul, tem gente até lá em Goiânia, rapaz, curtindo a gente, maravilha. A dona Eugênia, a Gertrudes, né, lá da fazenda, deixa eu recuperar aqui o nome da fazenda aqui, deixa eu me recordar aqui, ah tá, Fazenda Menino de Deus, Gleba São Sebastião, maridão tá pescando, e ela pediu uma moda aqui, bugio roncador, o Geraldo. Rapaz, bugio roncador, essa moda é boa, hein, eu sei como é boa demais. Vou mandando abraço aqui também, vê Geraldo. É, pra Vanusa e também meu amigo Éder, lá da Fazenda Tulipa. Alô, meus amigos, bom dia pra vocês aí. Meu amigo goiano também tá aqui na programação, meu amigo Ivan Paulino, a Nilva ligadinha com a gente, meu amigo seu Wilson, lá da Auto Center Martins e Tapeçaria, aquele abraço. A Lorete, né, já tocou a moda da Lorete, pediu pra nós aqui. E a gente vai tocar aqui então, bugio roncador, mas antes vou mandando abraço aqui pra Marinete. Ô Marinete, bom dia pra toda a família aí, viu? Sempre ligadinha com a gente aqui na Rádio Conte. É o nosso programa Café e Viola de todos os sábados. A gente vai até às 8 horas com muita moda sertaneja por aqui. Então vamos lá. Bugio roncador, véi Geraldo.
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0: Eita, moda da moléstia, rapaz, eu já ri dessa moda aqui, você riu aí também, eu tenho certeza. 7h37, meu filho! Pois é, velho Geraldo, sabadão gostoso! Maravilha, gente! Vou mandando abraço aqui pros meus amigos ligadinhos com a gente. Meu amigo Sidney tá com a gente aqui também. Fala comigo, meu jovem, como é que tá as coisas por aí? Bom dia!
1: Bom dia, velho Geraldo, tudo bem?
0: Bom dia!
1: Pra nós aí, a música de Leonardo.
0: Fala aí!
1: Eu mando pra oferecer lá pra minha mãe, lá na Vila Matão, viu? Hoje tô na cidade, hein? Por que uma música do Leonardo aí, hein?
0: Ah, entendi, positivo, vou trazer aqui uma moda boa. Boa demais de Leandro e Leonardo, a música é muito boa. Mas primeiro nós vamos trazer aqui, viu, Gini Geno. O menino pediu aí Gini Geno, né, lá do Lava Jato, 3M, Joanes, pediu essa daqui. E nós vamos mandar ela, né? Não, tá certo, velho Geraldo, essa daí. Ó, o Ivan Paulino mandou aqui, velho Geraldo, não esquece que amanhã, lá na Banca do Camargo, na feira, terá alface verde, pepino verde e muitas outras variedades. Ô, meu amigo Ivan Paulino, de vez em quando passa lá, né? Pois é, gente, a gente é locutor, trabalha aqui na rádio, trabalha em outros segmentos também, mas domingo é dia de descanso, mas eu não descanso. Eu tô lá na feira, lá com a nossa banquinha lá de verdura, né? Eu e a nossa esposa e família, a família atendendo a família, trazendo pra você tudo em hortaliças, viu? Pra vocês lá no barracão da feira, aparece lá pra bater um papo com a gente tá por lá, viu? Dá uma força pra nós lá! O meu amigo Cid Omar lá no Seringal, fala comigo! Rapaz, daqui uns dias a gente vai fazer a feira também lá em Vila Bela, hein?
2: Muito bom dia! Camargo, bom dia do Dormindo da Rádio Conte, Cid Omar. Estamos aqui no sítio, Camargo. Preparando as coisinhas aqui. Hoje é dia de fazer uma faxina no quintal.
0: Olha!
2: Estamos por cá. E desde já pegar um gancho na programação, que é liderança na região. É, avisar a todos ouvintes aí que estaremos amanhã, dia 2, na Gleba Guaporé.
0: Opa!
2: É Guaporé, juntamente com a Santa Helena. É, na Feira Livre deles lá.
0: Maravilha!
2: Vamos ficar com a equipe de trabalho lá. E amanhã estaremos marcando presença na Feira Livre, lá na Guaporé. Um forte abraço, um bom final de semana e vamos trabalhar firme e forte.
0: Valeu, meu amigo Cid Omar, sempre na luta. Eita, aí trabalha, hein, rapaz? Aí trabalha demais, hein? Um abraço pra todo mundo aí, pra vossa esposa, pra toda a família aí, viu, meu amigo Cid Omar? Tamo junto aqui, você sabe, aqui no programa Café e Viola, você não precisa nem bater na porta, sabe disso, você sabe disso, pode vir, hora que você quiser aqui no programa, viu, meu amigo, passando aqui por Lacerda aqui, faz tempo que você não dá uma visita pra nós aqui. 7h40, bora aqui com Gini Geno, música Pescaria, e tem também Leandro e Leonardo, Cadê Você?
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1: Muito bem, 7 horas 46 minutos. Muitos pedidos por aqui. 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Minha amiga Eugênia Gertrudes, ou Vé Geraldo, pediu pra você cantar parabéns pro netinho dela. É o João Miguel, que tá fazendo um aninho de vida, mandando um abraço também pra mãe, a Marluce, né? É, rapaz, vamos cantar então, Vé Geraldo?
2: O Davi gritava...
1: Rapaz do Celi! Já, já, nós vai cantar? É, vai cantar parabéns? Parabéns, parabéns.
2: Esse cara...
1: Já, vamos cantar parabéns, sim. Vamos sim, rapaz, você tá por fora. Ô, Vé Geraldo, então. Hã? Pois é, rapaz.
2: A calça não abotoa, levamos ele pra caja. Não estava numa boa.
1: Então vamos lá, então, Vé Geraldo. Parabéns! Vamos lá! Ei, vamos animar pra você que fez aniversário ontem, fez aniversário essa semana, vai fazer domingo agora ou amanhã. É para você! Vai lá! Ei! Parabéns a você! Faz a data, querida! Ei! Ai, ui! Parabéns!
3: Você é doido, hein?
1: Chega, Vé Geraldo, você tá doido, 7h49. Em vez de você alegrar a vida do menino, você vai assustar o menino, rapaz. Um feliz aniversário lá pro João Miguel, pra toda a família aí, um bom dia especial pra vocês aí, tá bom? A Marlene Martins mandou aqui o nenenzinho rachei de rir. bom dia pra vocês aí, viu? Bom dia aí. Ah, também que tá curtindo a programação aqui. Neideli Alves, acho que é isso o nome, né? É? Neideli, acho que eu falei certo. Um abraço pra vocês aí. Bom dia. A Marinette também tá ligadinha com a gente aqui na programação. Meu amigo Cid Omar tá lá limpando o quintal, né? Fazendo lá a faxina. Ô, Cid Omar, aquele abraço pra todos aí em Vila Bela. Meu amigo Éder lá da Fazenda Tulipa também ligadinho com a gente. Ô, Goiano! Bom dia pra vocês aí. O Sr. Wilson lá do Auto Center Martins e Tapeçaria. Na hora dessa ele já tá pescando e o Vé Geraldo nem foi, rapaz. A véia dele não deixou ele ir, né? Eu sabia que isso ia acontecer, viu? Acontece nas melhores famílias. Gente, 7h51, não dá tempo de mais nada, a gente vai ficando por aqui. Dá um abraço pra vocês, a gente se vê amanhã lá na Feira Municipal. E eu volto aqui na programação segunda-feira, a partir das 19 horas com o nosso DNA da Conte. Beleza? Rapaz, tô despedindo aqui. E a Marlene Martins mandando foto de picanha, foto de carne, tudo quanto é jeito aqui. Aí é só acender a churrasqueira, viu? Mas maravilha, ô Vé Geraldo, vamos nessa. Sábado que vem o Vê Geraldo volta aqui no programa Café e Viola, né, Vê Geraldo? Tô indo nessa, gente. Amanhã a gente se vê lá na feira. Beijo, beijo, tchau, tchau. Tchau, Vê Geraldo. Rapaz, também tô indo. Um abraço pra todo mundo aí. Bom final de semana. E nós rai, né? Nós rai embora, mas sábado que vem eu volto, se Deus quiser. Beijo, beijo! Bom final de semana e tchau, tchau!

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1: 7:56.
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2: Oito e quatro.
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4: Sou o pastor Ricardo Stable e este é o quadro Palavra de Fé. Em um mundo em constante mudança, é reconfortante saber que Deus é imutável. Ele não é afetado pelas circunstâncias ou pelo fluxo do tempo. Ele é o mesmo ontem, hoje e eternamente. Olhando para o passado, podemos ver a fidelidade de Deus em todas as gerações. Ele se revelou ao longo

0: longo da história, cumprindo suas promessas e mostrando seu poder e seu amor. Olhando para o presente, sabemos que Ele está conosco em cada desafio, fortalecendo-nos e guiando-nos. Olhando para o futuro, podemos ter confiança de que sua fidelidade perdurará eternamente. Quando reconhecemos que Deus é imutável, podemos descansar em sua fidelidade e amor inabaláveis. Ele nunca muda de ideia sobre quem somos ou sobre seus planos para nós. Podemos confiar que sua bondade e misericórdia estarão conosco todos os dias de nossas vidas. Em um mundo volátil e incerto, Deus é nosso alicerce sólido em meio às mudanças da vida. Permita-me orar. Querido Deus, obrigado porque és o mesmo ontem, hoje e eternamente. Ajuda-nos a confiarmos em Tua fidelidade, amor e poder em todas as áreas de nossas vidas. Oramos em nome de Jesus.
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0: 8:12.
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1: Palma na mão. Tá. Coisa linda.

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13: 8:33.
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9: 5,99. 8h46.
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0: Muito bem, tem pra você de bem com a vida nessa manhã maravilhosa. Se liga aí. Olha, hoje o Jean não esteve por aqui, porque infelizmente ele tá no hospital com a sua nenenzinha passando mal, né? Eu vim correndo aqui pra não deixar vocês sem ninguém por aqui, tá? E se Deus quiser, daqui a pouco tudo estará bem, né?
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0: 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Se liga!
2: 9 e 2
0: da programação. Vambora, meu garoto! Sábado com você, amanhã tem Queima do Alho. É. Hoje é no dia 1º de agosto. Seja bem-vindo, agosto, seja bem-vindo. Bem-vindo, e um abraço pra você.
3: Olha o negócio, Brasil. Um abraço aí pra galera de Poço da Serra aí. Tamo junto, igual dois ovos, coladinho no outro. Pega a chuva.
0: É sabadão, galera. 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
4: Eu tava me perguntando lá na escola quando que a gente, que você. Eu falei que eu sou formado na pecuária. Sou menino da pecuária.
0: O menino da pecuária. Obrigado. Tchau, obrigado, menino da pecuária.

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10: Bom dia!
9: Rádio Conte. Bora que bora! Sábado, papai! Amanhã tem. Expoeste não, pai, tem Maduário, tá doido, né? Mas é o esquenta da Expoeste. O esquenta da Expoeste amanhã, moçada!
11: Não, pica-pau!
12: Aqui o sistema é sertanejo.
9: Menino! Quero mandar uma alusão especial pra minha esposa, tá curtindo, ligou o rádio lá, tá bem alto, lá na Pequeninos.

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1: Aô, goiano, véi! Fala comigo, goiano, fala comigo, goiano, fala comigo!
2: Bom dia, bom dia!
1: Bom dia!
2: Ô, roda um pra nós aí! Quando o Pablo Vittar aí, aparece uns três chegados aqui: Ezedequias, Netinho.
1: Quem mais? Hein? Tá oferecendo pra quem? Manda o áudio de novo aí, goiano! Aí, ó!

Alô, Nilva Souza! 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

0: Goiânia. Bora que bora!
1: Esse rock and ball, hein? Uma hora dessa. É, porque ele é gordinho, um rock and ball, redondo.
0: Pra Goiânia.
1: Cheio. Olha, mas eu gosto assim, olha só.
0: Ai, bom dia, bom dia, bom dia, bom dia. Alô, Célia Oliveira, fala comigo.
2: Não, não, que eu te bloqueei. Já te bloqueei, você não vai saber nem de onde vem a
0: bloqueação. Não vai nem saber de onde vem a bloqueação. Um abraço especial aí pra todos curtindo. Alô, Rodrigo, fala comigo.
3: Bom dia, César Augusto. Aqui é o Rodrigo, sempre no dia.
0: Bom dia.
3: Tem que tocar muito pra nós aí. Tem que só como tocar retrosor pra nós, é repetido, mas eu sei que você toca pra ser porreta. Você é um cara bom, bom mesmo. Você é um dos radialistas bons, tá? É, ofereço pra você, pro Pontos Camargo, pro Gerardo, pra Lei, pra Cris, pro Célio e pro amigo Dirceu, tá? É, pro meu vizinho José Carlos,
0: uhum.
3: O Eurico, o Clavão da Vida Bahia, o Nilson Nescau, o Anderson da Vida Distribuidora, tá? A dona Célia, minha irmã Cibele e o Bé da Fazenda Funa Linda, Cássio Mato Grosso. Eu tô aqui aguando as plantas e dando uma limpada no quintal. Tchau, obrigado. Toca a minha moda aí, tá? Tchau. Valeu.
0: 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Alô, família Atual Modas, a sua moda country. Como é que tá por aí? Como é que tá o trabalho aí, Daniel? Ô, Daniel! Alô, Vitor! Alô, meu amigo Adriano! Alô, alô especial pro Geraldo! Um alô especial também para o pessoal curtindo a programação de Bem com a Vida. Alfa, Adenilda,

0: Abração especial pra Adenilda. Ô, Rayane, obrigado pelo carinho da audiência. Amanhã tem modão pra vocês, hein? Lá nas emoções da Expoeste 2026, na esquenta da Expoeste, né? Na Queba do Alho. Então esquenta Expoeste amanhã. Bora, bora, bora, bora, bora, bora, bora lá então.
1: Aê,
0: mundão vai sem porteira, se liga aí.

0: Isso que eu falo que é modão, o resto é só problema. Alô, Marlene.
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0: Marlene Martins, alô, Eliomar. Obrigado pelo carinho da audiência. Bora que bora, bora que bora. Vamos que vamos. Bora, bora, moçada.
2: Você fez isso com meu coração. Isso não se
0: faz. Ah, eu quero mandar uma alusão especial também pro meu amigo Everton da Esquimó, ligado com a gente aí. Vê aí uma nova Esquimó, hein, gente? Em breve. Muito mais ampla, muito mais top pra vocês. Amigo Zezão ligadinho com a gente também. É, rapaz, e amanhã nesse climão aqui, ó. Queima do ano 2026. E também escolha da rainha, princesa e madrinha da Expo Oeste.

Falei pra vocês, falei pra vocês. Falei pra vocês que é bom, que é modão. Modão bom, a gente escuta aqui na nossa Conte FM. Alô, Daniel. Alô, família Atual Modas, trabalhando, escutando a nossa Conte. Alô, Claudinei. Alô, Claudinei, ligadinho com a gente também. Ó, Beto, tudo bem? Ó, o Beto chegou dos Estados Unidos. Faz dia que ele tá aí, minha, tem mais de ano que o Beto tá aí. Ô, Beto, como é que tá, Beto? O Beto já tá quase voltando pros Estados Unidos, Carlos. Carlos Juliano, o nome dele.

0: granada e joguei.
1: E a enxada fora. Aô, menino, fala comigo, Claudinei.
2: De Super Jornal.

0: Aê, Claudinei, você tá ouvindo a outra rádio abandonado por mim, né, Claudinei? Você não tem jeito, não. Agora mandei o link certo pra você aí, ó. 9h28 na programação.
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0: Bora lá, Divina Donizete na programação.
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6: César Augusto. Vale.
7: É nóis, é nóis.
6: César Augusto, a voz do Vale.
7: Aô, Boninha, Boninha do Requeijão.
8: Bom dia, meu grande amigo César Augusto. César Augusto, eu quero ouvir uma música hoje bem animada, bem retada, uma música gaúcha. E o tchê, sábado, sábado, eu quero participar do sorteio. Se tiver, coloca o meu nome, Irene, da Silvana, nasci de Coporé. Vamos que vamos mexer os dois bebês!
7: Beleza, minha amiga, beleza! Ó, quero mandar um abraço especial pro Danilo da Criativa Comunicação Visual.
9: Você tá doido, hein, meu companheiro? Só modão top.
7: É nóis.
9: Rapaz, aí eu dou valor, hein?
7: Fala comigo, Danilo.
9: Valeu, meu querido. Um abraço.
7: Abraço, meu irmão.
9: Tô passando pra dar um alô da Criativa.
7: Valeu, garoto. Alô, família Atual Modas.
10: Alô, César. Bom dia, bom dia.
7: Bom dia, Conde. Daniel.
10: Daniel da Atual Modas na voz aqui. Cara, tô seguindo o seu programa aí, tô ouvindo aqui. Tá top, hein? Estamos aqui com o nosso amigo aqui, né, da... Qual que é a TV que você tá agora, meu querido?
11: TV Guaporeí.
7: Celso Garcia. Conheceu
10: a voz do homem? Celso Garcia, TV Guaporeí. Tá comprando aqui na Atual Modas.
7: Oh.
10: Manda uma moda chonada pra nós aí, meu querido. Ó, lembrando que hoje a Atual Modas vai ficar aberto o dia todo, tá? Até às 18 horas. Então você vem comprar aqui na Atual Modas pra queima do ar, galera. tá dando recado, aquele abraço, César. E bom dia pra vocês de Ponta de Lacerda.
7: Uhul, Danielzão! É nóis, garoto, 9h36 na programação. Se liga!

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1: 9:52.
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2: 10 e 7.
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0: 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Olha, amanhã é dia de reviver a legítima tradição tropeira. Nona edição da Queima do Alho da Expo S. As melhores comitivas da região reunidas para preparar aquele arroz carreteiro e feijão gordo. Ups! Você só encontra na Queima do Alho, Parque de Exposições, amanhã, a partir das 10 da manhã.
1: Conosco, o presidente Juliano Queiroz, que nos conta um pouco sobre essa correria. Vem aí, Queima do Alho, como estão os preparativos?
2: Justamente, adrenalina a mil, graças a Deus, tudo caminhando no cronograma que nós delimitamos aqui, as barracas estão sendo montadas já, o som também, temos um recorde de comitivas, 8 comitivas vão disputar a Queima do Alho, montamos aqui as barracas para elas, é individualizada cada comitiva com seu devido espaço e o espaço geral ali onde a gente vai servir o almoço para a nossa população aí.
1: Almoço, comitivas, escolha da rainha, princesa e madrinha e os shows para animar a galera.
2: Justamente, vamos ter 4 shows, aí vamos ter uns meninos de Goiânia, aí é só espetáculo. E a escolha da rainha, que a gente vai conhecer aí a nossa futura rainha da Expo Oeste, e vamos que vamos, animação.

0: moçada. Aí, portanto, as emoções da queima do alho, com apoio aí da Prefeitura Municipal, também da Câmara Municipal de Vereadores. Portanto, vai um abraço especial a todos fazendo a diferença na nona edição da queima do alho e também o concurso que vai eleger Rainha, Princesa e Madrinha da Expoeste, garoto!
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0: Bora, potência, Lutânia Benítez!
2: Não som, mas não mexa na frequência. Ô potência, ô potência!
0: Bora lá, bora lá, bora lá, bora lá! Como é que tá por aí, moçada? Como é que tá aí, família Atual Modas?
3: Chegamos,
0: tá vendendo bastante aí, Daniel?

casar. Alô, menino! 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Como é que tá por aí, moçada? 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Bora aqui, bora 10 horas 22 minutos.

0: Quem manda em mim, sucesso da Bru Santos na programação. É, pra você que tá de bem com a vida aí, curtindo, se liga, nossa Conte FM. 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Alô, Esquinão Pastelaria.
1: Saudade assim, ó.

Alô, meu amigo Kleber! Kleber lá do Martelinho de Ouro. Grande Kleber ligado com a gente aí. É o Martelinho de Ouro, Kleber Studio K. Aquela batidinha aí no seu veículo aí. Uma passadinha lá, hein? Martelinho de Ouro, manda uma mensagem pra ele aí, ó. 65999258480. Martelinho de Ouro, Kleber Studio K.

Oh, os meninos tá dançando aí, ó. 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Alô, alô, Floriano Júnior, meu amigo que

0: Para você de bem com a vida nesta manhã maravilhosa. Se liga. Muito bem, quero mandar um abraço especial pro meu amigo, engenheiro agrônomo. Meu amigo Felipe Arruda, o Felipe, o Fifi, ligado na programação.
1: Fala, César, bom dia, bom? Ô, tô ouvindo aí, manda um abraço aí pra nós.
0: Valeu, Fifizinho!

0: dia, ouvi uma Jesus de Carvalho, Juba Carvalho. Tudo bem, Vilma? Quer ouvir o que mesmo?
1: Bom dia. Bom dia a todos. Eu queria pedir uma música para todos aí que gostar da rádio, né?
0: Valeu, obrigado, Vilma. Vilma, ligadinha com a gente aí. Coloca o meu nome no sorteio, tá? Concorrendo, viu? Santana, fala comigo, minha querida.
2: Bom dia, César Filho. Bora que bora. Tomar um uísque agora. Manda aquela Madonna chonada pra mim, César Filho.
0: Tá bom, vou mandar um modão. Vou mandar um modão top pra você. Já.
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0: Aô, Breno Reis e Marco Viola na programação. Sucessão!

0: Alô, Luiz Goiano e Gercel da Viola, na programação 10:49, no oferecimento especial do Café Agro. 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Valeu, obrigado pelo carinho da audiência aí. 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Abração especial pra vocês, moçada. Vambora. Olha, quero mandar um alusão especial aqui. Deixa eu ver aqui. O Moacir tá ligado com a gente aí. O Silvio Marcos também. Bom dia, bom dia, bom dia, bom dia.
1: Meu querido, tenha um bom dia.
0: Bom dia.
1: Gostaria de ouvir uma música com o Amado Batista. Aqueles Olhos Verdes. Ofereço pra todos que tá na escuta. Aqueles
0: Olhos Verdes.
1: Aqui no residencial Tuiuiu. Um abraço para você e todos da rádio. Também quero participar do sorteio.
2: Bom dia, tio. Meu nome é Alice. Bom, eu gostaria de participar do sorteio. E eu gostaria de ouvir uma música do Zé Felipe. Qualquer uma. Beijo, tio.
0: Beijo, piciés do tio. Beijo, Zé Felipe. Ô, Silvio Marcos. Olô, Moacir.
3: Oi, bom dia.
0: Bom dia.
3: Moacir. E eu quero a música do Amado Batista, Serenata, oferecer para todo mundo ouvindo isso. Ver se eu tenho uma cartela.
0: Põe aí. Beleza, meu amigo, beleza, meu amigo, beleza, meu amigo. Valeu, garoto. Bom, Silvana também tá participando da programação aí. Obrigado pelo carinho da audiência. Bom. E eu vou ficando por aqui, hein? Agradecendo a Deus Pai Todo-Poderoso, Criador, por mais um programa aqui na nossa Conte FM. Prometo estar de volta na semana que vem, tá? Minha última semana aqui no comando do Bom Dia Conte, tá? Porque a Josi está de volta a partir do dia 7, tá? Então até quinta-feira da semana que vem, nós estamos por cá, beleza? Deus abençoe a todos vocês, um bom final de semana. Se for beber, não dirija. Já já tem a Águida Maria no comando, portanto, do Interligados. Lembrando o seguinte, gente. Você que vai pra Queima do Alho, curta, aproveite, mas se for beber, não dirija. Tem táxi, tem Uber, tá todo mundo aí, tá? Trabalhando, mototáxi. Dá seus pulos aí, meu filho, mas não vai dirigir não, tá bom? Que Deus abençoe, um bom final de semana. Parabéns ao Sindicato Rural pela festa. Parabéns e vambora. Fui, fiquem todos com Deus. Já já tem Águida Maria.

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4: 11-1.
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6: 11:05.
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2: Vamos que vamos, são 11:06, está começando mais um programa Interligado. Já cheguei por aqui, Águeda Maria, e até as 14 horas a gente se diverte, viu? A gente vai tocar muita música, vai compartilhar as coisas boas que vivemos durante a semana e o nosso planejamento de final de semana. Se você está planejando ir na queima do alho, eu também estou. Eu também estou com esse planejamento, porque amanhã promete, viu? Amanhã vai ser um dia para ficar guardado em nossas memórias, porque realmente é Queima do Alho 2026, Sindicato Rural e seus parceiros, apoiadores, os produtores rurais aí que fizeram as suas doações, e realmente a Queima do Alho vai marcar esse ano de 2026. 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

0: Minutos de Diversão e você no ar quer concorrer a copo térmico do programa Interligados? Manda aí, ó, quero presente do Interligados e Lotérica Mega Sorte, que eu tenho mais dois. Hoje eu tenho dois copos térmicos pra você levar pra queima do alho. Vou sortear até antes, pra dar tempo de você vir aqui pegar, já levar aí o seu copo térmico e amanhã você tomar a sua bebidinha geladinha lá no Parque de Exposições, num copo térmico presente da Águida Maria e também da Lotérica Mega Sorte, né? Na nossa programação Rádio Conte, já estamos falando dessa programação maravilhosa que teremos aqui, né, em Pontes e Lacerda. E uma das atrações da Expoeste são os Agroboys. Você conhece o sucesso deles? Bora curtir então? 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

0: 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É no seu programa Interligados até as 14 horas.
1: Bem alto,
0: Águida Maria por aqui.
2: Autorando, autorando,
0: autorando. Bora de Gustavo Lima e Ana Castela chegando por aqui.
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o som de canudinho, é Ana Castela e Gustavo Lima. Oi, Santana. Santana Dantas já chegou por aqui. Dona Ieda também já falou comigo. A Lorete, o Edivaldo lá do Posto de Molas Carretão já mandou recadinho aqui pra gente. Tá todo mundo querendo concorrer ao copo térmico presente aqui do programa Interligados e da Lotérica Mega Sorte. Lindão o nosso copo térmico, viu? E hoje o sorteio é de dois, tá bom? Então serão duas pessoas sorteadas, dois ouvintes contemplados no nosso sorteio de hoje, né? E o nosso programa tá apenas começando, continue participando com a gente, manda aí, quero o presente do programa Interligados pra mim saber que realmente você quer participar do nosso sorteio, tá joia? Manda que vamos aqui no nosso sábado gostoso, é Interligados no ar até às 14 horas.

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2: Aí o som de Edibrito e Samuel, Zé Ruela, na sua melhor programação, ó, 95,9. Aos meus coleguinhas que já chegaram por aqui. Oi, Leandro, tudo bem? Leandro lá do Lava Jato, né?
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2: Bom dia pra você e todos vocês aí no Lava Jato, curtindo a nossa programação, tá trabalhando e ouvindo a Conte, então tá bom. Conta pra mim onde você está ouvindo a Águida Maria nesse momento. Tá em casa? Tá no trabalho? Tá aí no sítio? Manda aquele alô pra mim, manda um oi, uma figurinha. Participe da nossa programação, bora interagir, porque é final de semana, né? Eu não sei vocês, mas o sábado, gente, eu acho incrível. Todos os dias a gente acorda, a sensação de dia de semana, mas acordar no sábado é diferente. Com vocês também é assim? Acordar no sábado é diferente? Conta pra mim, como você sente assim no final de semana? É igual levantar e continuar a vida durante a semana? É a mesma coisa? Pra mim não é. Pra mim eu tenho uma sensação diferente no sábado, não sei porquê. No domingo também. Você é daqueles que acorda no domingo, que é o único dia que pode dormir um pouquinho mais tarde e acorda cedo? Gente, eu sou assim. 6 horas meus olhos abrem no domingo. Aí eu não consigo ficar enrolando, tipo, dormir de novo, essas coisas. Já levanto, já vou fazer o meu café, que inclusive hoje eu não posso esquecer. Ontem eu trouxe café aqui pra rádio, esqueci de levar minha garrafa de café pra casa. Oh, meu Deus do céu, hoje eu não posso esquecer minha garrafa de café, eu tenho que levar. Porque amanhã é dia de eu tomar meu cafezinho às 6 da manhã no meu domingo, curtir a minha casa um pouquinho, né? Porque é o único dia que eu paro nela. Ai, ai, bora bater papo, né? Conta pra mim, como é que é a sua sensação de final de semana? Enquanto isso, bora faturar?
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4: 11:19.

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0: 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E vamos que vamos à nossa programação Rádio Conte. Quero mandar beijo pra galera que tá participando comigo. Deixa eu ir lá nos nossos áudios, né? Porque a galera manda áudio, bora saber o que que me contam. Oi, Dona Ieda.
1: Bom dia, Águida Maria.
0: Bom dia.
1: Escuta do programa.
0: Que bom.
1: Quero participar do sorteio, Águida.
0: Tá bom.
1: Quero pedir a música com o Fagner, oferecer pra você.
0: Aham.
1: Pra todos os locutores e locutoras da Rádio Conte, pra toda a galera daqui da Barra do Prato, da Triunfo, pra todos que estiverem na escuta.
0: Tá bom.
1: Ótimo programa, Águida. Estou ligada.
0: Obrigada, tá joia. Obrigada aí por sua participação, viu, Dona Ieda? Quem mais tá passando por aqui, deixando um recadinho pra mim? A Lorete. Águida, quero participar do sorteio do Interligados, tá bom? E da Lotérica. É a Lorete Ferreira Silva. Beijo pra você, Lorete. Obrigada pelo carinho. Quem mais passou por aqui? Nosso amigo Edivaldo Charles de Oliveira, lá do Posto de Molas Carretão. Mandar um abraço pra todos vocês aí no Carretão, sempre participando da nossa programação, sempre ouvindo a Rádio Conte. Agora à tarde vai descansar, Edivaldo? Já vai fechar aí daqui a pouco e vai descansar a galera do Carretão, será? Ai, ai, sabadão, né? Quem mais tá passando por aqui? Bom dia, Águida, quero participar do sorteio do copo térmico, é o Leandro Soares Santana, tá joia, Leandro? Abraço pra você e a todos aí no Lava Jato Lecar, é isso? Eu li certo o nome do Lava Jato? Obrigada aí pelo carinho, tá bom? Quem mais passou por aqui deixando um recadinho pra Águida Maria? Foi a nossa amiga, deixa eu ver, o nosso amigo, oi?
2: Bom dia, Águida Maria.
0: Tudo bem?
2: Um ótimo dia.
0: Que bom.
2: A nós todos, um grande final de semana.
0: Uhum.
2: Beijo, beijo.
0: Beijo, querida.
2: Do Residencial to You.
0: Tá.
2: Gostaria de ouvir uma música chonada.
0: Eita.
2: Você tem bom gosto. Solta uma chonada aí pra nós. Eu ofereço pra todos que estiver ouvindo. Também gostaria de participar do sorteio.
0: Tá bom.
2: Abraço.
0: Abraço, querida.
3: Bom dia, Agatha. Quem tá falando, meu nome é Caroline.
0: Oi, Caroline.
3: Eu tenho 11 anos.
0: Uhum.
3: Eu gostaria de ouvir a música Raça Negra, qualquer uma.
0: Uhum.
3: E gostaria de participar do sorteio.
0: Tá.
3: Beijos.
0: Um beijo pra você. Obrigada. Tem mais participação.
4: Um beijo, meu nome é Alice. Eu gostaria de participar do sorteio e gostaria de ouvir uma música Panda.
0: Com Panda.
4: Beijo, tia. Sou sua fã.
0: Ai, que linda. Um beijo.
4: Eu quero ver a senhora dançando no Face.
0: Tá bom então, querida, obrigada, um beijo pra você, obrigada aí pela sintonia, tá bom? Quem mais tá passando por aqui? Ah, deixa eu ver, ah, tem mais áudio chegando, né? Quem mais passou por aqui? O Silvio Marcos, bom dia pra você, Silvio Marcos. Oi, Jefferson, lá na Fazenda Laura, participando com a gente também. O Floriano Júnior também passando por aqui, Danilo participando da nossa programação. Oi, Claudinei, ótimo sábado pra você. Quem mais? Ah, Marlene Martins, Eliomar também. Rodrigo, nosso amigo Rodrigo, a Célia de Oliveira, quem mais? O Elin de Oliveira, também a nossa amiga Sueli lá no Morada da Serra, minha amiga Ana Ribeiro Quaresma lá na Vila Guaporé, um beijo pra você, Ana, obrigada aí pelo carinho, viu quanta gente bacana participando com a gente? É bom demais, né? Eu vou trazer mais um sucesso e daqui a pouco eu volto pro WhatsApp. Enquanto isso, vai mandando o seu recado que eu quero mandar aquele abraço especial pra você. Hoje, sabadão, nosso programa está apenas começando até as 14 horas. Águida Maria e você aqui fazendo a programação da Conte.
5: Ai, numa pescada na beira de um porco, vocês encontram de tudo um pouco, pai.
6: Pelo amor de Deus.
5: Oh,
6: eu já bebi demais ouvindo isso aí, ó.
5: Rapaz, essa é boa demais. Tá
6: então, puxa, eu quero ouvir então, Clebinho.

0: 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Pode ser da noite, da manhã, qualquer horário eu tô pronto pra ir.
1: Né? É? 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
2: Cantou, eu vou.
1: É assim então, ó.

0: sozinho eu não vou chorar, não. 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

0: interação do ouvinte raça negra aqui na nossa programação Rádio Conte é Interligados no ar.
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0: É animadaço aqui no nosso programa, um ótimo sábado. 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
3: 11:39.
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0: som de Simone Simaria, Amor que Dói, 11 horas e 43 minutos na sua Rádio Conte.
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0: 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Se liga na hora certa no oferecimento de Fauna e Flora, 11h43. Que vamos na nossa programação Rádio Conte. Hoje tô conversando com a galerinha também lá no Instagram. Gente, coisa rara que deu fazer aqui, mas hoje eu abri uma live pra vocês, pra gente bater papo aqui no Instagram também. Quero mandar um beijo especial. Quem tá ali no Instagram comigo? A Rosângela, tudo bem, Rosângela? Rosângela Barbosa. O Júnior Cunha, lá da Júnior Confecções. Oi, Júnior, bom dia pra você. Quem mais? A Luana Tafarel também tá aqui comigo no Instagram. Entra lá, gente, Águida Maria, _ comunicação, pra você poder entrar aqui e eu mandar aquele alô pra você da nossa live. Oi, Rosângela, mais uma Rosângela, Rosângela Moreira dessa vez. Bom dia pra você, um ótimo sábado aqui no nosso programa Interligados. Vamos juntos até as 14 horas com muita música boa e compartilhando informações. Você que ainda não mandou no nosso WhatsApp Conte 3266-6095, hoje tem sorteio especial de um copo térmico, dois copos térmicos aqui da nossa programação no oferecimento de programa Interligados e Lotérica Mega Sorte. E também já vou falando pra você que o nosso copo térmico foi personalizado lá na Casa das Capinhas. Aproveitar, mandar um beijo especial pros nossos amigos da Casa das Capinhas. Oi, Neideli, tudo bom? A Neideli tá aqui na nossa live também. Ela que foi sorteada no programa passado, já veio aqui na Conte e já retirou o copo térmico dela. É isso mesmo, mandou vídeo pra mim, inclusive eu postei lá, Neideli. Eu postei o seu vídeo, adorei, tá bom? Um beijo pra você, obrigada pelo carinho. 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Manda um abraço especial pra Fabrícia e também pro Sérgio, lá da Casa das Capinhas, nosso parceiro aqui do programa Interligados. 11 horas e 46 minutos na nossa programação Rádio Conte. A Marlene Martins já chegou aqui no nosso WhatsApp Conte. Oi, Marlene, tudo bem? Ela que mandou recadinho aqui, ó, Águida. Acabei de vender um bife, uma carne aqui pra Josi. Olha que legal, bacana demais. A Marlene Martins lá no mercado, trabalhando, ouvindo a Rádio Conte, fazendo suas vendas. Será que ela vai fazer churrasco? Se ela fazer churrasco, vou falar pra ela convidar a gente, né, Marlene? Um beijo pra você, obrigada a todos vocês aí no mercado, no açougue, trabalhando de montão e ouvindo a Conte, tá bom? A minha amiga Beatriz Isidio entrou aqui na nossa live, no nosso Instagram. Beijo, Beatriz, ela que tem um vozeirão lindo, viu? Quando a Beatriz canta, realmente... Ô, Bia, você podia vir cantar aqui no rádio, o que você acha? Acho bacana, tá? 11 horas e 46 minutos na Conte. Deixa eu ver quem mais tá passando por aqui. Minha amiga Poliana Almeida, lá no Cerro Azul. Águida, que modão ótimo pra esse sábado. Toca o modão. Toca modinha, toca modão, é pagode, é de tudo um pouco aqui no nosso programa Interligados, tá bom? A galera tá ligadinha aqui na nossa programação, aqui no nosso WhatsApp também. 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Daqui a pouquinho tem participação da nossa amiga Gesita, aqui através do nosso WhatsApp Conte, tá? Deixa eu ver quem mais tá passando por aqui, deixando um recadinho. 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Mandar um beijo pra Teacher Karen e toda a equipe lá da Fenon. A Patrine tá mandando aqui, Agda, eu quero participar do sorteio. Maria de Fátima também entrando na nossa live, super beijo. Vai lá no nosso Instagram, Agda Maria _ Comunicação. Estamos ao vivo aqui no nosso programa Interligado, pra mandar um beijo pra você também do Instagram, tá bom? 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Aprenda inglês, espanhol e francês com agilidade, com praticidade, com a Fenon Idiomas. 11 horas e 49 minutos, vem chegando sucesso aqui, bora de música? Ó, selecionei uma, viu, Erika Baioco? Bom dia pra você, viu, queridona? Um beijo. Quem mais passou por aqui? Evanildo Marques também tá na nossa live, beijo pra você, obrigada, tá? E ó, a cara do final de semana, sente só.

0: Pop Som na nossa programação Rádio Conte. Bom dia, bom dia. Você tá naquela ainda? Bom dia, boa tarde. Tem muitos coleguinhas que já almoçaram, já tá falando boa tarde já. Reza a lenda que o boa tarde é só depois do almoço. Como eu almoço depois que eu vou embora daqui às 14 horas, então eu tô no bom dia. Mas daqui a pouco eu começo a falar o boa tarde também. É automático, né? Não tem pra onde ir. Ó, a galera participando comigo lá no Instagram. Oi, Maria Francisca, tudo bem? A Daiane Prado, deixa eu ver quem mais. Késia também. 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A galera pediu e a gente toca.
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0: som de Fantasma, R-Som na nossa programação Rádio Conte. Um bom dia pra você que está sintonizado desde cedinho, já curtiu muita música no Café e Viola, já deu muitas risadas com o Vé Geraldo, também curtiu muita música no Sabadão Mix. Agora é comigo, Águida Maria, no Interligados até às 14 horas aqui na sua Rádio Conte. 11h58, bora faturar na nossa programação. Daqui a pouquinho tem recadinho do comércio e, claro, tem você. Participe no nosso WhatsApp, Conte 3266-6095. Pra hoje eu tenho sorteio de 2 copos térmicos lindos. Eu vou pegar pra mostrar pra galera do Instagram o nosso copo térmico lindão, viu?
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1: É o nosso programa de todos os sábados, o nosso Interligados. Participe comigo no nosso WhatsApp, conte 3266-6095, para você concorrer a copos térmicos lindos, personalizados aqui do nosso programa. Manda lá para mim saber se você quer participar ou não, tá bom? Deixa eu ver quem passou por aqui. A galerinha lá da Tornearia e Mecânica JW tá trabalhando e ouvindo a Rádio Conte. Tá ligadinho no programa, Águida, coloca aí pra nós curtir um lambadão. Vocês gostaram do lambadão? Bom demais, né? A todos vocês aí, Tornearia e Mecânica JW, obrigada pela sintonia. Um ótimo sábado pra vocês, tá bom? Deixa eu ver quem mais passou por aqui. O João Amorim. Oi, João. Tudo jóia? O João Amorim mandou a grita. Tô na Conte. Tô ligadinho aqui na melhor rádio da cidade. Ah, eu adoro. João Amorim, abraço pra você. Bom final de semana.
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1: Quem mais tá chegando por aqui na sua Rádio Conte? Deixa eu ver. Daqui a pouquinho eu vou trazer essa completa. Não é hora dela ainda não, tá? Deixa eu ver quem mais. Edi Fabri passou por aqui. Oi, Águida, Edi Fabri, eu, Edivan. É, gostaria de participar do sorteio. Com certeza, tá registrado. Bom dia, é a Patrine. Quero participar do sorteio do copo, tá joia? Um beijo pra você. Patrine tava comigo na live e agora já tá participando por aqui. A Simone também. Oi, Águida, toca aí, Gustavo Lima. E eu quero participar do sorteio, combinado. Quem mais tá passando por aqui? Nosso amigo Clodoaldo Carneiro, que manda o áudio. Fala comigo.
4: Tarde, tarde. Ó. Coloca pra nós aí, roda aí pra nós. Ó. É uma da Pink aí.
1: Da Pink? Tá joia, então vou procurar aqui. Galera tá participando, pedindo variedades aqui. 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Eles que vão fazer as visitas a campo ouvindo a Rádio Conte, o nosso muito obrigada. 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

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Meio-dia e 9 na Conte. Eita, como a gente, a hora passa muito rápido no sábado. Eu falo para vocês, falo que a hora passa muito rápido. Vou trazer um sucesso, depois eu vou pro intervalo e depois a gente bate mais um papo, tá bom? Meio-dia e 10 na Conte. Seja bem-vindo ao nosso Interligados. Você que ligou o seu radinho agora. Até às 14 horas estamos por aqui.

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1: Meio-dia e 12.
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4: Estamos juntinhos curtindo muita música boa, porque hoje é sábado. E sábado é dia de Interligados. Aqui com a Águida Maria, coisa boa demais. E tem sorteio especial aqui na nossa programação. Dois copos térmicos maravilhosos aqui pra você poder concorrer no oferecimento de Lotérica Mega Sorte. 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Eu também quero participar desse bolão, tá joia? Isso é Lotérica Mega Sorte, uma mega sorte pra você. A todos os meus coleguinhas de radinho ligado lá na Bruna Papelaria, finalizando os atendimentos, amigas, conta aí pra mim, Irene. Um beijo pra você, querida, obrigada pelo carinho. A Lena também, super beijo. A Lena também, que faz parte da diretoria feminina lá do Sindicato Rural. E a Lena tá trabalhando de montão, hein? É! Beijo, Lena, obrigada pelo carinho. Aproveitar e mandar um beijo especial pra todos lá do Sindicato Rural aqui de Pontes Lacerda, pra toda a diretoria, em especial as meninas da diretoria feminina que está trabalhando de montão aí para a organização do concurso para a escolha da princesa, madrinha, também a rainha da 32ª Expoeste. As meninas estão trabalhando de montão e amanhã é o grande dia. Amanhã nós saberemos quem irá representar as três que irão representar a beleza feminina na Expoeste 2026. Aos meus amigos que já seguem o Pontes e Lacerda Rural, você já vai lá? Vai lá no Instagram e coloca lá PL Rural, segue a gente no Instagram, lá no Facebook e também lá no nosso canal no YouTube. O Pontes Lacerda Rural sempre está trazendo novidades para você do meio rural e nós estamos fazendo uma cobertura espetacular na Expoeste, viu, gente? Inclusive, agora há pouco já tem vídeo novo, já tem mais informações referente à queima do alho. Então, você que tem alguma dúvida, entra lá no PL Rural para você poder já seguir o PL Rural, que é o nosso programa, e aí também você estar por dentro das informações, tanto da queima do alho, quanto ao longo da Expoeste. Abraço meu amigo Zilo Mags, também a Lucilene, esposa dele, e a toda a equipe do Pontes e Lacerda Rural. Valeu, um abraço para vocês. Meio-dia e 22 na Conte. E a galera continua participando. Eu vou trazer mais uma música. E aí, porque a hora tá passando rápido demais. Já é meio-dia e 22. Já estamos quase falando boa tarde pra você. Ao som de Danilo e Davi.
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0: nosso amigo Cid Omar, lá no Seringal. Tá de radinho ligado também, Cid Omar, toda a família lá no Seringal.
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0: É o seu programa. 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

0: 11h30, meio-dia e meio na nossa programação Rádio Conte. Vamos seguindo aqui, né? Uma ótima tarde pra você. 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Seu Walter já chegou por aqui? Ainda não? Logo, logo ele chega, né? Abraço também para o seu Walter Zacarquim, lá da V Grande Máquinas Agrícolas. Meio-dia e 32. Eu quero ir lá pro WhatsApp Conte, que agora tá lotado, né? O meu amigo Cid Omar, lá do Seringal, tá participando comigo e mandou áudio aqui pra mim, né? Fala comigo, Cid Omar.
1: Muito boa tarde, Águia. Boa tarde a todos os ouvintes.
0: Boa tarde.
1: Cid Omar. Estamos aqui no sítio, Águia, curtindo a programação. Vamos almoçar agora.
0: Aquele almoço gostoso, hein?
1: Daqui a
0: hein?
1: Pouco estamos descendo pra Ponce Lacerda.
0: Ah, é? Ah, isso é bom.
1: O casamento de 50 anos do meu tio Antônio, tio Zita. E tô indo pra lá.
0: Ai, que chique, 50 anos.
1: Esse final de semana com eles, em Lacerda. É tudo tranquilo. Amanhã cedo a gente retorna. Pra o PA, Guaporé, pra essa feira livre que está acontecendo amanhã.
0: Ah, legal.
1: Os 2 anos da feira deles lá.
0: Legal.
1: O sindicato vai estar presente lá, se
0: Deus quiser. Que bom. Tá bom, então.
1: Ótimo, final de semana a todos os ouvintes aí. E que todos fiquem com Deus.
0: Abraço, Idiomar, a todos vocês aí no Seringal. Obrigada pela companhia. A Lúcia também, super beijo. E, ó, um recadinho aqui. Vou estender aqui ao Sindicato dos Trabalhadores Rurais de Vila Bela da Santíssima Trindade, viu? Amanhã, dia 2, é dia de feira livre na comunidade. A comunidade irá receber todas as pessoas lá para uma feira especial. Vai ter almoço. Olha que legal. Lá no Barracão do Jairo, viu, gente? Vai ter o almoço. Olha que gostoso. Nosso Deus, que legal, viu? Obrigado pela informação, viu, Cid Omar? E você é de Vila Bela, toda a região aí da Vila Bela? Dá uma chegadinha por lá, tá? Prestigie essa feira livre. E, ó, tem até almoço por lá, preço R$15. Super bacana esse preço lá no Barracão do Jairo. Um abraço pra todos vocês aí. Obrigado pela sintonia e pelo carinho de sempre. Quem também tá passando por aqui é o Eslaine. Oi, Eslaine, tudo bem, querida? Boa tarde pra você. Quem mais passou por aqui? Nosso amigo Gilberto, tudo bom?
2: Oi, Águida Maria, boa tarde.
0: Boa tarde, tudo ótimo?
2: Toca pra nós, toca Nando Moreno aqui.
0: Nando Moreno.
2: Vai pra você, pra todos da rádio, pra todos que estão na certa região. Pessoal da Vila Guaporé. Coloca meu nome no sorteio aí, tá bom?
0: Tá bom, boa sorte pra você. Oi, Águida, quero ganhar presente da lotérica Mega Sorte, Andréia. Beijo, Andréia. O nosso amigo Valdino Pereira, Valdivino, tá? Ah, tá aqui, Valdivino, corrigido. Tá bom, obrigada, Valdivino. Ele que tá querendo concorrer ao copo térmico presente da lotérica. Águida, quero participar do sorteio, é o Paulo Caetano Ferreira, tá joia? Toca aí pra gente, As Velhinhas da Rickson. Daqui a pouquinho no nosso momento retrô, tá, Paulo? Boa indicação, bem lembrado. Oi, Águida, boa tarde. Quero o presente da Lotérica Mega Sorte. Se puder, coloca aí uma música da Ana Castela. É que eu não te esqueci. Só pra gente curtir. Tá joia? Vou colocar aqui, vou procurar aqui. Se estiver disponível aqui no nosso playlist, logo, logo eu vou trazer pra vocês. Manda pra mim aqui. Ah, tá. Carlos Santos. Tá joia, Carlos Santos? Boa sorte. A minha comadre Tati tá passando vontade em mim logo hoje, nesse horário, a fome, o estômago tá roncando. Tu me manda essa foto? Ah, mulher, vou bater na sua casa pra me almoçar 2 horas da tarde, na hora que eu sair daqui, tá? Você vai ter que dar conta. Um beijo pra você, minha querida, minha comadre Tatiana Spoladori. Mandar um beijo também pro compadre César, pro Murilo, pra Mariana, essa família maravilhosa que eu amo, viu? Obrigada pelo carinho, tá bom? Mas diz que foto não é convite, né? Então deixa eu sossegar. Meio dia e 36, quem mais tá passando por aqui? Nosso amigo Reginaldo, o Patrick também. Oi, Patrick, tudo jóia? Tá salvo aqui, Patrick Martinello. Ainda quero o presente da Lotérica Mega Sorte. O nosso amigo Silvio também. Oi, Silvio, tudo jóia? A minha amiga Gesita já mandou recadinho pra mim. Vai fechar às 14 horas. Ô, amiga, tá joia. Um beijo pra você. 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Oi, Dorenice, tudo joia? Águida, quero ganhar aí a caneca da Lotérica Mega Sorte pra me levar na queima do alho amanhã. Essa já tá com planos. Essa tá com planos pra amanhã. Deixa eu ver quem mais. A Angra também passou por aqui. Oi, Águida, tudo bem? Ótimo final de semana pra você. Quero participar do sorteio dos copos da Mega Sorte, tá bom? Fala comigo, Antônio.
3: Boa tarde.
0: Tudo bem? Joia?
3: Pra mim já é boa tarde, já.
0: Já, né?
3: Toca aí, vai Nando Moreno, Liga e Solimões, Choro.
0: O povo gosta do Nando Moreno, né?
3: Tá bom? Está aqui no cinto aqui, estamos ouvindo essa música aí. É que eu não te esqueci. Top demais.
0: Tá, tá bom. Beleza. Tá. Quase que eu ouço mais a Águida do que você, mas eu entendi o seu recado, Antônio. Abraço, boa sorte, obrigada pelo carinho, tá bom? Quem também passou por aqui? Oi, Águida, boa tarde, tudo bem? Toca uma bem antiga aí, amiga. Toca. Daqui a pouco eu vou trazer, tá, Nilce? Ai, ai, a Nilce pedindo uma bem antiga. Alípio Martins, é, quero participar do sorteio, Águida. Tá bom. Deixa eu ver quem mais. É, né? Ah, Tati, tá bom. Ó, agora é um almoço simples. E aí, a gente tem que descansar, dormir um sono. Porque mais tarde a gente tem compromisso, né? Ai, ai. A Silvana Alexandre também passou por aqui. Nosso amigo Israel Federici, tá joia. Águida, tô por cá. Aumente o volume do seu rádio, deixa eu trazer um sucesso. Meu Deus, eu tô atrasadona. Meio dia e 39. Pra você que curte um Vitor Fernandes, aumenta o volume do rádio.

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1: Meio-dia e 48.
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1: Meio-dia 51. 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
1: 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Quem curte essa aqui, ó?

aquele modão de respeito que a galera gosta, né? No sábado, então, nem se fala. Para os meus amigos que já finalizaram o trabalho, já estão abrindo uma latinha ou acendendo a churrasqueira. Um ótimo sábado para você.

0: do Batista na nossa programação Rádio Conte, pra você que curtiu Bate Palminha. 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
4: O seu sábado muito mais animado aqui no nosso programa Interligados. Uma ótima tarde pra você. E como eu havia prometido, voltei aqui no nosso Instagram, porque vai começar o nosso momento retrô. As empoeiradas da Conte pedem licença pra você que curte um flashback. Oi, Tati, tudo jóia? Então vem comigo aqui no Instagram e a galera continua participando lá no nosso WhatsApp. Conte, né, Ana Ribeiro? Tudo bem? Um beijo pra você. Ana Ribeiro, ela que mandou aqui, Águida, pegou o bom, peguei o bonde andando, mas cheguei. Uma ótima tarde pra você, Ana Ribeiro, e a todos vocês aí na Vila Guaporé, de radinho ligado. A nossa amiga Leda também, passando por aqui, querendo, a Leda é lá da Mina Ouro e tá participando comigo aqui da nossa programação. A Genilda também tá passando por aqui, querendo presente da Lotérica Mega Sorte, né, Gê? 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Aos meus amigos da CVC, oi Jéssica, tudo bem? Um beijo pra você, obrigada pelo carinho. E o nosso programa Interligados tem o nosso momento retrô, mas antes eu quero lembrar a todos vocês que a Pé Legal Calçados trabalha em horário estendido aos sábados, portanto ainda dá tempo de você passar por lá, comprar aquela bota, um coturno. 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

Momento Retrô, as empoeiradas da Conte pedem licença. Uma ótima tarde para todos vocês que estão curtindo a nossa programação. Agora é hora de retrô. É hora de relembrar os bons tempos que não voltam mais. E claro, né? As músicas que marcaram época. Abrindo o nosso Momento Retrô, ouça o que chega por aqui.

Vocês sabem que as nossas empoeiradas da Conte é um pouquinho de cada uma, pra dar tempo da gente relembrar mais sucessos, né? A nossa amiga Durvalina Aparecida chegou por aqui também no nosso WhatsApp Conte. A Dirce Augusta, lá da Pecuária 2, também querendo concorrer ao nosso sorteio. Oi, Thiago Pereira, tudo bem? Beijo pra você, obrigado pela sintonia. Minha querida Estela também, tá aí com você? A Fabiola também passando por aqui. E essa daqui, quem se lembra?

nossa programação Rádio Conte, é o nosso momento retrô, são 13 horas e 10 minutos. As empoeiradas da Conte, né, Fernando? Um abraço pra você, nosso amigo Fernando. Também a Nadir passando por aqui. Paulo Gomes também já chegou por aqui na nossa programação. Aliás, tá desde o início, né, Paulo? Oi, Leiliane, tudo jóia? Minha amiga Ana Ribeiro, lá na Vila Guaporé. A Andréia também, ó, tá aqui acompanhando no nosso Instagram, gente. Tem live lá na Águida Maria, _ comunicação. Galerinha lá do Mundo Infantil também com a gente, uma ótima tarde. Oi, Vanessa, tudo jóia? O nosso amigo Rian Leandro também passando por aqui, uma ótima tarde. E essa daqui, quem se lembra?

0: nossa programação Rádio Conte, são 13 horas e 13 minutos. Oi, Elisete, tudo bem? A Girlene também tá passando por aqui. Meu amigo César Augusto também entrou na live. Gente, uma das músicas mais tocadas nessa época de Expoeste, Queima do Alho, é essa aqui, ó.
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1: Rádio Conte, são 13 horas e 16 minutos. É o sucesso que a galera gosta. Uma das músicas mais tocadas nessa época de Expoeste, né não? Aí, os nossos coleguinhas aqui do WhatsApp pediu também as velhinhas da Hitson. Bora saber o som? Lá no meu Instagram tava sem som, né? Sabe o que que é? Alguém ligou, além de eu não poder atender, atrapalhou aí.

se lembra dessa, né? A galera gosta e sempre que pede, fala assim: Águida, toca aquela das velhinhas da Hitson. Uma ótima tarde pra você, Ana Ribeiro. A todos os meus coleguinhas que estão aqui, ó, no Instagram também. Oi, Anderson, boa tarde pra você, a Sueli também junto com a gente. Oi, Letícia, tudo jóia? O Caio Roman também tá por aqui, uma ótima tarde pra vocês. Acompanhando o nosso momento retrô, aquelas empoeiradas, sabe? Os sucessos que marcaram época aqui no nosso programa Interligados. Todo sábado, tá? A partir das 13 horas tem o nosso momento retrô, o nosso Interligados, né? É verdade, o Caio tá lembrando, tocava muito nos bailinhos. Gostoso relembrar, né? E essa aqui, ó, tem mais uma aqui pra gente relembrar. Ao som de Labouche, Sweet Dreams.

o som de Labush na nossa tarde conte, são 13 horas e 19 minutos. E a Elizabeth Miranda chega por aqui no nosso WhatsApp conte. Oi, Lucélia, tudo bem? A Lucélia tá lá no nosso Instagram. A Rubiane também tá lá no Instagram. Oi, Daniel, boa tarde pra você lá na Fazenda Santa Rosa. Tá participando com a gente através do nosso WhatsApp conte 3266-6095. Todos os sábados você confere as empoeiradas da Conte aqui a partir das 13 horas no nosso Momento Retrô, aqui no nosso programa Interligados. Tem mais uma chegando por aqui. E essa aqui, vocês se lembram?

sua tarde com o Thiago e da Maria fazendo aquela bagunça boa, né? Relembrando os sucessos que marcaram época no nosso quadro Momento Retrô. Instagram, ó, detonou com a nossa live. Sábado que vem eu vou abrir de novo, tá bom? Pra gente fazer aquela bagunça boa, tá? No nosso Interligados é assim, é música pra gente poder relembrar. A partir das 13 horas é o nosso Momento Retrô. E dessa aqui, quem se lembra?

0: negócio que uma puxa a outra? 1h24 na conte, ainda dá tempo da gente encaixar mais umas músicas por aqui, né, produção?
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sucessos que marcaram época no seu momento retrô. Uma ótima tarde pra você. Sintonizou agora? 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

o som de Vini e Heloísa mexe a cadeira. 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Sabe o que eu gosto do retrô? É que a galera vai relembrando de algum fato e vai contando pra mim aqui no WhatsApp. Com certeza, né? Grupinhos de amigas amavam muito esse tipo de música. Lá na escola também, a galera, não tinha aqueles concursos de dança? Aquelas músicas country que eu coloquei no começo? Pois é, tinha uma galera que dançava. Não vou falar que a Águida tava no meio. Segredo nosso, viu, gente? Adoro dançar, fala sério. A vida é isso, a gente tem que curtir muita música boa, tem que dançar, tem que ser alegre, é positividade, né? De ruim, coisa ruim, o mundo tá cheio, eu, hein? Vou trazer mais uma? E essa aqui, quem gostava? Skank?

0: som de Skank, a garota nacional. Finalizando o nosso momento retrô de hoje. A nossa amiga aqui, Nadir Alves Dutra, tá participando comigo, né, Nadir? Mandou áudio aqui. Galerinha, ó, interligados continua, mas o nosso momento retrô volta no próximo sábado, a partir das 13 horas. Vocês acharam que eu ia falar que Interligados tinha acabado, né? Ah, mami, canhão. Uma ótima tarde pra vocês. Ava, pô, gente, eu adorei fazer live hoje, sabia? Galera, participou comigo no Instagram, bacana demais. Sábado que vem vou abrir uma nova live, tá? Pra gente poder curtir aqui. Na hora do nosso momento retrô, o que vocês acham? Aí eu vou ter que lutar ainda mais pro nosso momento retrô ser uma hora. Uma hora de retrô, o que vocês acham? Aí dá pra tocar as músicas inteiras, né? Ah, vou lutar por nós. Uma ótima tarde pra você, bora faturar? Daqui a pouquinho tem mais música, porque o nosso Interligados ainda não acabou.
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0: 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Quem passa por aqui, deixa... Gente, o nosso WhatsApp continua bombando, benza a Deus. Tá todo mundo querendo concorrer a esse copo térmico lindo, presente da Lotérica Mega Sorte e também da Rádio Conte, né, Dirce? A Dirce Augusta lá na Pecuária 2, nossa amiga Durvalina Aparecida, o Paulo também, deixa eu ver, o nosso amigo Fernando Vitorino passando por aqui. O Daniel também, né, lá na Fazenda Santa Rosa, participou com a gente. Elizabeth Miranda também mandou áudio aqui pra mim, né, Elizabeth? Fala comigo.
1: Boa tarde, Agatha. Bom final de semana pra você.
0: Obrigada.
1: Eu preciso ganhar um copo desse aí, hein? Esse mês é meu aniversário.
0: Ah, é? Olha só.
1: Comigo aí, colega.
0: Tá jóia. Quem mais tá passando por aqui? Ô, Agda, toca aí de Gilberto é o Bicho, das antigas, aqui na Terraplanagem. Meus amiguinhos lá da Terraplanagem, sempre participando com a gente. Obrigada aí pelo carinho. Mas, ó, você acredita que eu não tenho aqui no playlist do DJ, ó, aquela mixagem do DJ Gilberto, entendeu? Eu sei do que você tá falando, também curto de montão. Inclusive, ele fez um lançamento de anos de carreira, ele e o Netinho Competition, e aí eu sempre ouço lá no YouTube, achei muito bacana a mixagem que eles fizeram das músicas, né, que da época de trabalho deles, né, essa parceria que foi muito bacana, e aí eu curto de montão, viu? Olha, se tivesse aqui no playlist, eu ia colocar aqui pra gente, tá joia? Mas abraço pra vocês aí, lá na Terraplanagem, trabalhando de montão e ouvindo a Conte. Obrigada! A Weslane também passou por aqui, querendo concorrer aos nossos sorteios. A minha amiga Ana Ribeiro passou por aqui. Oh, hora boa, esse momento retrô, Águida. Ai, ai, obrigada, querida. Tá joia, quem mais? Ah, minha amiga Gesita lá da Gazin também. Deixa eu ver quem mais. Oi, Águida. É a Sueli Araújo, quero participar do sorteio do copo. Tá joia, galera toda participando comigo. Todo mundo tiveram vários pedidos aqui do Nando Moreno, né? Do Nando Moreno. E o panela nasalado saiu morendo. 1h40, eita tempo que passa rápido, né? Bora curtir.

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1: No seu Interligados 13h44. 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

0: 1h52.
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0: É o nosso programa Interligados chegando ao final, né? Que sábado gostoso, gente. Que interação maravilhosa. Tivemos aqui desde as 11 horas da manhã, aqui na nossa programação Rádio Conte. Agradeço a todos vocês pelo carinho, pelas participações. 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Este é o seu programa Interligados e eu sou a Águida Maria, que estive com vocês até agora. Mandando também um abraço aos meus amigos lá na Atual Modas, que tá de radinho ligado. Valeu, equipe Atual. Aquele abraço pra vocês, um ótimo sábado, bom final de semana a todos vocês aí na Atual Modas. 1h55 na Conte, é hora de resultado de sorteio pra galera que participou comigo aqui. Querendo concorrer, olha só, já tem os nomes dos ganhadores. Saiu um copo para o nosso amigo Valdivino Pereira. Ô Valdivino, você é um dos ganhadores aqui do nosso copo térmico aqui da nossa programação Rádio Conte e também do nosso parceiro Lotérica Mega Sorte. E também aí o outro copo térmico saiu para Leiliane Santos. Leiliane Santos, cadastrada aqui do sítio Santa Luz. Eita, lá do Cerro Azul, olha só que coisa boa. A Leiliane Santos é a ganhadora do outro copo térmico. No próximo sábado tem mais sorteio, no próximo sábado tem mais Interligados e tem Águida Maria com vocês. Um beijo grande no seu coração, obrigado pela sintonia, obrigado pela parceria de sempre. Beijo no coração de vocês e até sábado que vem. Tchau, tchau, beijo, beijo. Fique aí com o super sucesso do Ed Brito e Samuel, eles que estarão aqui na nossa Expoeste 2026, e amanhã é dia de queima do alho, hein? Bora pra lá? Eu vou! Espero vocês, todo mundo, estarmos juntos aí, apoiando essa grandiosa festa no Sindicato Rural de Pontes e Lacerda. Beijo, gente! Até mais! Tchau, tchau!

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Boa tarde, Shalom Adonai, povo de Deus! Que bênção! Sabadão, 1º de agosto de 2026, agora são 14 horas e 8 minutinhos. Você está sintonizado na Rádio Conte 95,9 de Pontes e Lacerda, Mato Grosso. Isso mesmo, você está sintonizado aqui na Rádio Conte com o programa Vida Renovada, o programa que traz fé, alegria e muita paz no seu coração. Isso mesmo, e hoje nós vamos estar juntos adorando ao Senhor, porque só Ele mesmo é digno, né? De toda honra, toda glória e toda exaltação.

E nessa tarde estaremos orando com você, levando uma palavra de Deus para o seu coração. Então fique ligadinho, estamos apenas começando o nosso programa, programa Vida Renovada. E estaremos aqui até às 16 horas. Eu, presbítero Gedeon, já convido você para ficar aí com o seu rádio ligadinho, porque tem muita coisa boa para acontecer aqui nessa tarde. Deus tem muitas coisas para você nessa tarde. Então fique ligadinho, adore ao Senhor, onde você estiver, não importa se você está no seu trabalho, em casa, descansando, viajando, mas o mais importante é que nós entendemos que nosso Deus é digno de toda honra, toda glória e toda a nossa vida.

Que bênção, é o som aí de Juliana Gonçalves, maravilhosa graça, a graça que nos alcançou. Nós queremos agora, neste momento, ler o Salmo de número 93, no versículo 1, diz assim a palavra do Senhor. Salmos 93, no versículo 1, diz assim: O Senhor reina, está vestido de majestade, o Senhor está vestido e armado de poder. O mundo está firme e não se abalará. O seu trono está firme desde a antiguidade. Tu existe desde a eternidade. As águas se levantaram, Senhor. As águas levantaram a voz. As águas levantaram o seu bramido. Mais poderoso do que o estrondo das águas impetuosas, mais poderoso do que as ondas do mar, é o Senhor nas alturas. Os teus testemunhos permanecem firmes e fiéis. A santidade, Senhor, é o ornamento perpétuo da tua casa. Isso mesmo, que bênção! O Salmo 93 é que nos ensina que o Senhor tem toda majestade e poder. Deus se veste de glória como uma roupa, né? A glória é a veste de Deus, e Ele mostra que Ele é forte. O mundo se encontra seguro quando está em Deus. A terra fica firme nas mãos dele e nada pode derrubar este Deus maravilhoso. Nada pode destruí-lo, nada pode contê-lo. O mundo está seguro. Nós no mundo ficamos seguros quando nós estamos nas mãos de Deus. E estamos sempre, sim, nas mãos do nosso Deus, Criador e Sustentador de tudo. E nós cremos nele porque ele é a força maior. Aqui o salmista vai comparar com as forças das águas, né, dos oceanos, as águas do mar e os problemas também que rugem forte ao nosso derredor. Mas Deus está lá do alto e com muito poder, mais poderoso do que tudo e todos. Nosso Deus está de lá, comandando tudo. Então, por mais que as ondas do mar ela possa se agitar, por mais que os problemas também na nossa vida possa estar difícil, possa ser forte, Deus está no controle de tudo, assim como Ele está no controle do mar, dos oceanos, das ondas. Ele está também no controle da nossa vida, no controle da sua vida. Ele está no controle de tudo. Sabe por quê? Porque o nosso Deus, como diz o salmista também, é o Deus da eternidade. O seu trono não começou ontem, não começou hoje, não começou o ano passado. O seu trono não começou agora, o seu trono começou na eternidade e ele durará para todos sempre e nunca muda. O nosso Deus não muda, o nosso Deus está conosco, o nosso Deus estará contigo, o seu Deus estará contigo em todos os momentos de sua vida. Então não perca a oportunidade de, quando você ter a oportunidade de estar agradecendo a Deus, seja grato a Deus nessa tarde. Seja grato a Deus por tudo aquilo que Ele é, não só pelo que Ele já fez por você, mas pelo que Ele é, pelo que Ele é, pelo que Ele já fez também, mas também pelo que Ele pode ainda fazer na sua vida. E a gratidão é a única forma de nós dizermos a Deus: Deus, nós estamos nas suas mãos e queremos que o Senhor faz a tua vontade. Ser grato a Deus é ser grato em todos os momentos da nossa vida, porque se não fosse Ele, nós não teria nem vindo mesmo à existência. Mas hoje, você que está ouvindo o programa, você está vivo. E não importa se você estiver passando por algum problema, não importa se as ondas da vida, se o mar agitado possa estar ao seu derredor, não importa se a tempestade está te assolando, não importa, sabe por quê? Porque a partir do momento que você colocar a sua confiança neste Deus majestoso, poderoso, neste Deus que tem a força maior no universo, neste Deus que é o Deus da eternidade, Ele pode fazer algo a seu favor ainda hoje. Sabe por quê? Porque o nosso Deus é justo, fiel, e Ele está a ouvir aqueles que o busca, aquele que o clama. E nós podemos nessa tarde clamar ao Senhor. Nós podemos nessa tarde falar com o Senhor. Nós podemos nessa tarde, em forma de louvor, de gratidão, adorar este Deus misericordioso. Nós te louvamos, Deus, nós te agradecemos, porque sabemos que o Senhor está regendo todo o universo. Nós te louvamos, te agradecemos, porque o Senhor nos deu vida, porque o Senhor nos deu o privilégio
de poder te honrar, te agradecer e engrandecer o teu nome. E que nessa tarde, ó Deus, o Senhor possa fazer com que nós possamos sentir e ver o cuidado do Senhor. Nós te louvamos, ó Deus, te agradecemos e te louvaremos nessa tarde, em nome de Jesus.

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Que benção! Que benção! 14 horas e 24 minutinhos. Seguindo aqui a nossa programação, queremos aqui mandar um alôzinho, mandar um abraço para todos os nossos ouvintes, ouvintes fiéis do programa Vida Renovada. Você também que está ouvindo o programa pela primeira vez, que Deus possa estar abençoando você. Toda a nossa imensa região aqui, né? Não só aqui de Pontes Lacerda, do Vale do Guaporé, mas também Vale do Jauru. Vale do Jauru, né? Aqui Adrianópolis, São Domingos, Jauru, Lucialva, Taquaruçu, toda essa imensa região aí, né? A região ali também de Araputanga, Quatro Marcos, Figueirópolis, todos os nossos ouvintes aqui da região Vale do Jauru, que Deus possa estar abençoando a vida de cada um de vocês. Aqui também, né? Do Vale do Guaporé, Conquista do Oeste, Nova Lacerda, Comodoro. Nossos ouvintes que acompanham a programação através aí do aplicativo da Rádio Conte, que Deus possa estar dando a vocês uma tarde abençoada. Que enquanto você estiver ouvindo a programação, enquanto você estiver louvando a Deus, Deus vai estar cuidando dos seus, Deus vai estar cuidando dos seus filhos, da sua casa, Deus vai estar cuidando dos seus planos, dos seus sonhos, da sua vida, porque é isso que Deus faz. Quando nós tiramos um tempinho para louvar a Ele, engrandecer Ele, agradecer Ele, Ele faz com que a nossa vida, ela comece a ser trilhada de modo diferente. Isso mesmo. Por esse é o motivo que nós temos de ser gratos a Deus, por saber que Ele tem muita coisa a agir e fazer em nosso favor. Amém? Que bênção. Isso mesmo. Falando aqui dos nossos ouvintes, né? Nossos ouvintes de todo sábado aqui do programa Vida Renovada, você que já entrou em contato aqui conosco, Deus possa estar abençoando a sua vida. Os irmãos aqui da pecuária, irmão Manuel, irmã Silvana, irmão Carlinhos também, né? Irmã Marli, que está morando aqui na pecuária, irmã Isolina, irmão Oliveira aqui da pecuária 2, que Deus possa estar abençoando a vida de cada um de vocês. Que bênção! Continue ligadinho aí, daqui a pouquinho tem muito mais, daqui a pouquinho estaremos orando por você, orando com você, daqui a pouquinho também teremos a palavra de Deus para o seu coração. Então continue ligadinho aí, tem muito mais na nossa programação.

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0: gente. Maravilha! 14 horas e 37 minutinhos. Por isso eu quero te louvar. Te louvamos, Deus, porque o Senhor é digno. Isso mesmo, que bênção. Seguindo aqui a nossa programação. Vamos mandar um alôzinho aqui para nossos irmãos que já entraram em contato aqui conosco nesta tarde, né? Isso mesmo. Nosso irmão Cid Omar, lá do... Da onde que é mesmo? Nosso irmão Cid Omar. Ele está dizendo assim: boa tarde, meu irmão em Cristo. Aqui é o Cid Omar de Vila Bela, Vila Bela da Santíssima Trindade. Isso mesmo. Ele está dizendo assim que está na escuta do programa, lá do sítio Estância Terra Nativa Seringal. Que benção, meu irmão. Deus abençoe o senhor, sua casa, sua família. Ele está dizendo assim que ele é o presidente, né? Isso mesmo, nosso amigo, irmão Cid Omar, é o presidente. Estou presidente do Sindicato dos Trabalhadores e Trabalhadoras Rurais de Vila Bela. E amanhã vamos estar na Gleba Gaporé. Isso mesmo, está mandando aqui fazendo um convite aqui, né, do Sindicato dos Trabalhadores Rurais de Vila Bela da Santíssima Trindade. Isso mesmo, no dia 2 do 8 de 2026. Feira Livre, a comunidade receberá a visita dos representantes de alguns órgãos públicos da Gleba Guaporé. Deus abençoe, meu querido. Isso mesmo. Então você que é vizinho e você que é da região de Vila Bela da Santíssima Trindade, esse é o nosso convite, né? Do nosso irmão aí, o presidente do Sindicato dos Trabalhadores e Trabalhadoras Rurais de Vila Bela. Deus abençoe, meu querido. Deus abençoe sua casa, sua vida, seu trabalho. Deus abençoe aí, né, todos os Sindicatos dos Trabalhadores Rurais de Vila Bela. Temos mais uma ouvinte aqui também que entrou em contato nessa tarde. Isso mesmo, nossa irmã ouvinte de todos os sábados, está sempre aqui participativa, né? Vamos estar ouvindo o áudio da nossa irmã neste momento.
1: Boa tarde, irmão. Gostaria de batismo no ônibus, pode ser?
0: Batismo no ônibus.
1: Meu pai, João Miranda, está aqui mais eu, aqui na garagem, sentadinho, ligadinho na programação, eu e ele.
0: Eita glória, que bênção, Pai do Senhor Jesus, irmã Elizabeth, irmão João Miranda que é ouvinte fiel do programa Vida Renovada, que Deus continue a te dar, meu irmão João Miranda, saúde e longevidade. Muito bom, né, conversar com o irmão João Miranda, estar perto do irmão João Miranda. Irmão João Miranda, o homem de Deus, e que Deus possa continuar, irmão João Miranda, abençoando o senhor, seus netos, seus filhos, essa família que é uma bênção. Isso mesmo, né? O Gerrão aí, Juscelino, que é meu amigo. Deus abençoe a todos desta família, a família do irmão João Miranda. Então vamos estar ouvindo este louvor, então. Batismo no ônibus. Vamos estar ouvindo com Andréa Fontes.

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um ficou assombrado e disse: ai, gente, ninguém encosta não, ninguém encosta que esse negócio pega, e pega.

14 horas e 49 minutinhos, seguindo aqui a nossa programação, lembrando que daqui a pouquinho, daqui 10 minutinhos, né, estaremos fazendo a oração da fé. Você que precisa de uma resposta de Deus, você que precisa de um milagre vindo do Senhor, saiba que Ele estará aqui ouvindo as nossas orações. Neste momento também quero estar mandando um alô, um abraço à irmã Jaci, que está sempre ouvindo o programa. Deus abençoe, irmã Jaci. Irmã Jaci, não esquece não, irmã Jaci, do nosso compromisso, que a senhora vai estar aqui testemunhando, falando do amor do Senhor aqui na rádio, no momento oportuno. Que bênção. Você que está sintonizadinho aí na rádio 95,9. Que Deus possa estar abençoando você nessa tarde de sábado. Sara Farias, sobrevivi.

Maravilha, maravilha, que bênção, 14 horas e 58 minutinhos aqui na Rádio Conte, no programa Vida Renovada. Momento agora de nós orarmos ao Senhor, momento que nós colocamos a nossa confiança no nosso Deus poderoso, Criador, sustentador de tudo, de todas as coisas. Momento que eu convido você para que nós possamos fazer essa oração com fé, sabendo que Deus, Ele está sempre a ouvir o nosso clamor. Deus é o Deus que está sempre pronto no momento que nós o buscamos, no momento em que nós falamos com Ele. Vamos ler algum texto, um texto aqui que vai nos dar base para que nós possamos estar crendo com fé que tudo que nós colocarmos diante deste Deus, Ele pode agir em nosso favor. Amém? Hebreus no capítulo 4, versículo 16, diz assim a palavra do Senhor: Acheguemo-nos, portanto, confiadamente junto ao trono da graça, a fim de recebermos misericórdia e acharmos graça para socorro na ocasião oportuna. Isso mesmo, que bênção, né? Texto de Paulo aos Hebreus sobre essa confiança em Deus, que antes era um privilégio, né, apenas dos sacerdotes, que quando chegava no Santo dos Santos. Mas hoje nós sabemos que por meio do sacrifício de Jesus, nós também podemos oferecer a nossa gratidão a Deus, nosso sacrifício em ação de graça agradável a Deus. Antes era um privilégio somente sacerdotal. Hoje eu e você, o véu foi rasgado e nós temos livre acesso para falar com o nosso Deus através de Jesus Cristo. E a misericórdia de Deus, a misericórdia do seu Filho vai nos dirigir a nossa necessidade de pedir perdão para Deus. Quando nós sucumbimos à tentação, a graça do nosso Senhor e Salvador Jesus Cristo vai nos trazer apoio. Quando nós pedimos perdão pelo nosso pecado, pelas nossas falhas, a graça vai trazer este apoio oportuno para nos sustentar em meio ao momento de tentação, de tribulação. Porque em Efésios, no capítulo 5, versículo 18b, vai dizer assim: Mas enchei-vos do Espírito, falando entre vós com salmos, entoando e louvando de coração ao Senhor com hinos e cânticos espirituais, dando sempre graças por tudo a nosso Deus e Pai, em nome do nosso Senhor e Salvador Jesus Cristo. A nossa adoração, quando ela é oferecida somente a Deus, ao mesmo tempo, há também uma dimensão humana na adoração coletiva. Quando nós começamos este programa aqui, que eu convidando todos vocês que estavam ouvindo para nós adorar a Deus, para nós invocar esse Deus, isso é uma adoração coletiva, visto que quando as pessoas juntas elas adoram esse Deus, nós falamos em benefício mútuo para todos nós, e o nosso Deus, Ele está nessa tarde para ouvir o nosso clamor, para ouvir este momento a qual nós aqui nós já adoramos, já louvamos, e neste momento nós vamos estar falando com o Senhor. Porque não precisa nós ficarmos nesse tempo que eu sei que eu também estou vivendo um tempo tão difícil, o mesmo tempo a qual Paulo fala em Filipenses: não andeis ansiosos por coisa alguma, antes de tudo, porém, sejam conhecidas diante de Deus as vossas petições, pela oração, pela súplica, com ações de graça. A paz de Deus, que excede todo entendimento, guardará o vosso coração e a vossa mente em Cristo Jesus. A paz de Deus vai ser a resposta direta do Senhor para nossos corações. Eu não sei a maneira com que você está nessa tarde. Muitas das vezes nós nos encontramos nesse tempo atacado de tão grande ansiedade, nesse tempo difíceis a qual nós estamos vivendo. Coisas que muitas das vezes nem são compreendidas por nós mesmos. Mas nós podemos confiar no Senhor. Nós podemos experimentar a paz que excede todo entendimento através de Cristo Jesus. Nós podemos fazer isso. A paz que esse Deus quer te oferecer nessa tarde é uma paz que ela é imensurável. A paz que você pode experimentar nessa tarde é aquela paz que só Deus pode colocar no seu coração. E você, a partir de hoje, pode deixar de andar ansioso. Você, a partir de hoje, possa deixar de andar ocioso. Sabe por quê? Porque Deus
quer cuidar de você. Deus quer sarar o seu coração. Deus quer curar as nossas emoções. Deus quer fazer com que nós possamos viver dias aqui nessa terra debaixo da guarda e da proteção dele. E a vontade do Senhor, ela é boa e agradável aos seus filhos. E eu quero orar com você nessa tarde, que talvez você tenha passado por momentos difíceis. Talvez você tenha vivido a sua vida com uma ansiedade que tem tomado conta. Talvez você tenha enfrentado depressão. Talvez você também possa estar enfrentando alguma enfermidade no corpo, que também traz enfermidade na alma, no sentimento. Mas nós queremos orar nessa tarde.

no seu coração. E eu convido você neste momento, onde você estiver, que você possa estar, talvez você não consiga fechar os olhos e orar, mas através desta oração, no seu coração, você possa se entregar os seus caminhos ao Senhor. Em nome de Jesus. Pai, nós te louvamos nessa tarde, ó Pai, a qual nós estamos aqui cultuando ao Senhor neste programa de rádio. Pai, nós oramos ao Senhor invocando a bênção do Senhor sobre a vida de cada ouvinte que está ouvindo o programa nessa tarde. Pai, se há alguém que está colocando diante do Senhor uma necessidade nessa tarde, Pai, que o Senhor comece a visitar em nome de Jesus, que o Senhor possa estar trazendo uma cura no corpo físico neste momento. Pai, se há alguém enfermo que está orando comigo neste momento, que o Senhor esteja repreendendo toda a enfermidade, que o Senhor esteja repreendendo todo o mal no corpo, que o Senhor esteja, Pai, restituindo células, ó Deus, que o Senhor esteja restituindo, Pai, na corrente sanguínea, ó Deus, o vigor físico, que o Senhor esteja repreendendo toda a enfermidade, que o Senhor esteja repreendendo, Pai, todo o diagnóstico médico, Pai, que possa trazer desconforto, que possa trazer tristeza, que possa trazer, ó Deus, o mal para esta pessoa neste momento. Nós repreendemos em nome de Jesus, Pai, nós repreendemos também em nome de Jesus neste momento, Pai, todo o cansaço físico, mental, espiritual, que o Senhor esteja repreendendo neste momento, todo tipo de opressão e depressão, opressão maligna, que o Senhor esteja repreendendo, ó Pai, no teu filho, na tua filha, neste momento, em nome de Jesus. Nós oramos crendo que o Senhor está a ouvir o nosso clamor. Pai, nós sabemos que o Senhor tudo pode, que o Senhor tudo faz, e nós colocamos, ó Pai, a vida de cada um que está ouvindo esta oração nessa tarde nas mãos do Senhor. Que o Senhor esteja repreendendo todo mal, que o Senhor esteja trazendo um novo tempo para esta casa, para esta família, que o Senhor esteja repreendendo todo mal, que em nome de Jesus, todo levante do inimigo, toda tentativa do inimigo de trazer destruição, toda tentativa do inimigo de trazer separação, toda tentativa do inimigo de trazer desconforto, toda tentativa do inimigo de tirar a paz deste coração, que o Senhor esteja nesta tarde renovando, que o Senhor nesta tarde esteja restaurando. Essa é a nossa oração, em nome de Jesus, ó Pai. Nós clamamos ao Senhor e cremos que o Senhor pode estar trazendo nesta tarde a resposta. Nós cremos e confiamos que o Senhor pode fazer, ó Deus, e o Senhor faz no seu tempo. Essa é a nossa oração nessa tarde, em nome de Jesus. Amém e amém.

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altas muralhas. Que bênção, seguindo aqui a nossa programação, 15 horas e 16 minutinhos, lembrando que daqui a pouquinho tem a palavra de Deus pro seu coração. O presbítero Juscelino já está por aqui para trazer uma palavra direto do trono do Senhor pro seu coração nessa tarde. Mas antes eu quero que está aqui mandando um alô para nossa irmã que está mandando uma mensagem aqui, irmã Angra Pereira. Ela está dizendo assim: boa tarde, pastor, tudo bem? Tudo bem, sim, graças a Deus. Ela está dizendo assim: toca Gerson Rufino, Arte da Guerra. Tenha uma ótima tarde. Ótima tarde para você também, Angra. Estaremos ouvindo este louvor aí com Gerson Rufino, Arte da Guerra. Deus abençoe, Angra. Deus abençoe a sua casa, seu trabalho, a sua família. Em nome de Jesus.

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Maravilha! 1524, programa Vida Renovada. Que bênção! Neste momento aqui eu quero estar fazendo um convite para todos os nossos ouvintes aqui da nossa região, Pontes Lacerda, nossas regiões vizinhas que estão ouvindo a programação neste momento, neste final de semana, agosto, né? 1º de agosto, hoje, sábado, às 19h30 e domingo às 19h. Queremos fazer um convite para você e toda a sua família. Vai estar conosco aqui na Igreja Presbiteriana Renovada, o pastor José Sacramento, lá de São Paulo, isso mesmo, trazendo a palavra de Deus para os nossos corações, na conferência, a Conferência do Espírito Santo, né? Onde nós buscaremos a presença do Espírito Santo cada vez mais e mais em nossas vidas. Então fica aí na sua agenda, se você não tem uma igreja para você ir hoje, clique na Igreja Presbiteriana Renovada de Pontes e Lacerda, às 19h30, Conferência do Espírito Santo com o pastor José Sacramento de São Paulo. E amanhã também, né, domingo, às 19h, para você e toda a sua família. Esse é o nosso convite. Continue ligadinho, daqui 5 minutinhos teremos a palavra de Deus para o seu coração. Gabriela Gomes, Deus proverá.

0: Que bênção, 15 horas e 30 minutinhos. Obrigado você que está nos acompanhando pela 95,9, pelo seu rádio, você que é Uber, taxista na nossa cidade, todos que estão ouvindo na companhia da sintonia aí, né, da 95,9, que Deus possa estar abençoando você e neste momento que a palavra de Deus possa falar no seu coração. Já está aqui no estúdio presbítero Juscelino, que vai estar trazendo a palavra de Deus para você nessa tarde. Paz do Senhor, presbítero!
1: Paz do Senhor, presbítero, que Deus os abençoe, que aqui os quero dizer para os nossos ouvintes, nossos amigos, irmãos, ouvintes que estão nos ouvindo nessa tarde, que a paz do nosso Senhor Jesus Cristo reine na vida de cada um e que abra seu coração nessa tarde para ouvir aquilo que o Espírito Santo tem como objetivo de falar o seu coração nessa tarde através da palavra. Evangelho de Mateus, capítulo de número 26, verso de número 36, vamos falar sobre Jesus no Getsêmani. O texto, a palavra do Senhor diz assim: em seguida foi Jesus com eles a um lugar chamado Getsêmani e disse aos seus discípulos: assentai-vos aqui enquanto eu vou ali orar. Levantando-se consigo a Pedro e aos dois filhos de Zebedeu, começou a entristecer-se e angustiasse. Então lhes disse: a minha alma está profundamente triste até a morte. Ficai aqui e vigiai comigo. Adiante-se um pouco, prostou-se sobre o seu rosto, orando e dizendo: Pai, meu Pai, se possível, passa de mim este cálice. Todavia, não seja como eu quero, e sim como tu queres. E voltando para os discípulos, achou-os dormindo, e disse a Pedro: então nem uma hora pudestes vos vigiar comigo? Vigiai e orai, para que não entreis em tentação. O espírito, na verdade, está pronto, mas a carne é fraca. Tornando a retirar-se, orou de novo, dizendo: meu Pai, se não é possível passar de mim este cálice sem que eu o beba, faça a tua vontade. E voltando, achou outra vez dormindo, porque os seus olhos estavam pesados. Deixando-os novamente, foi orar pela terceira vez, repetindo as mesmas palavras. E então voltou para os discípulos e lhes: ainda dormias e repousais? Eis que chegado a hora, e o Filho do Homem está sendo entregue nas mãos dos pecadores. Levantai-vos, vamos, eis que o traidor se aproxima. Querido Deus, é a tua palavra e é nela que eu quero falar nessa tarde, naquilo que o Espírito Santo, como consolador, ele revelou ao meu coração. E que o Senhor esteja falando nessa tarde com os nossos ouvintes, em nome de Jesus, é a minha oração. Queridos, eu, meditando nesse texto, quando o presbítero me disse para me dar uma palavra nessa tarde, e eu disse a ele que eu falaria sobre oração, porque nós estamos vivendo um momento de oração na igreja, uma campanha de oração, mas o que eu quero dizer sobre oração é que oração não é fácil orar. Oração, às vezes, não é fácil parar para orar, tirar um tempo específico para orar. E nós, conhecendo isso, nós olhamos para essa semana do qual temos orado, a dificuldade que é de estar orando, o cansaço bate, às vezes estamos cansados, às vezes chegamos do trabalho sem disposição, vou, não vou, mas quando nós olhamos para a nossa responsabilidade como cristão e para aquilo que Deus tem feito a nós, nos dando trabalho, nos dando condições, então às vezes nós deixamos de ir ao nosso objetivo, que é orar, por causa do nosso cansaço. E nessa tarde esse texto que nós lemos fala sobre isso. Jesus, nós sabemos que Jesus, ele estava no cenáculo com seus discípulos, e ele estava ali com os discípulos, e quando ele estava ali com seus discípulos, nós falamos que o Getsêmani é bem perto de Jerusalém. Ali existia o Jardim das Oliveiras, Quando fala do Jardim das Oliveiras, nós vemos que quando você procura sobre o Jardim das Oliveiras, eu pensava que era um plantio ou um cultivo de oliveira para colher os frutos, mas não era. Ela era de propriedade nativa na terra. E quando nós olhamos, aquelas oliveiras, elas produziam fruto. E a oliveira, ela tinha um prestígio muito grande para a saúde. A folha era remédio. E ela era um produto que era muito usado, as suas sementes para produzir o azeite. Mas ela não era um cultivo daquele lugar, era ela nativa daquele lugar. E Jesus saindo estava ali no Jardim das Oliveiras, quando ele começa a sentir o que nós sabemos que é o sofrimento que ele ia, começa a ver o sofrimento que ele ia passar. E quando ele chama o seu discípulo, ele vai até o Getsêmani, que é um lugar bem próximo do Jardim das Oliveiras. Ele chega até o Getsêmani e ele fala para o seu discípulo: ficai aqui enquanto eu vou ali orar. Olha, queridos, o que ele, que Jesus fala, esperar aqui enquanto eu vou ali orar. E Jesus, o texto diz que Jesus saiu, retirou algumas distâncias e foi orar. E quando ele volta, do primeiro momento de oração, ele encontra os discípulos dormindo. E é por isso que eu estou dizendo nessa tarde que como é difícil orar. Como é difícil você levantar a madrugada para orar, ou você tirar um período para orar. Não é fácil, é difícil. Porque às vezes o cansaço bate, às vezes chega o momento de cansaço, o momento que você quer descansar, e você às vezes começa a orar, quantas vezes o sono chega, e se não tivermos cuidado, nós dormimos no momento da nossa oração. Nós fazemos a mesma coisa que os discípulos também estavam fazendo. E o cansaço chegou até eles e eles já estavam adormecidos, mesmo quando Jesus disse a eles para ficar ali enquanto ele ia orar, que eles orassem, vigiassem. Muitas vezes nós não temos, nós também fazemos a mesma coisa dos discípulos. Nós sentimos cansado, sentimos a canseira do dia a dia, não conseguimos orar. E quando nós oramos, a oração é primordial para nossas vidas como cristão. É na oração que nós encontramos renovo, é na oração que nós encontramos força para vencer os momentos difíceis do dia a dia, para vencer as lutas que nos acerca. E quando nós olhamos esse texto sagrado, nós vemos que o discípulo, quando Jesus diga: ficai aqui e vigiai comigo, ele sabia, ele estava ali sentindo, ele disse que a sua alma estava entristecida. Jesus ali, ele estava sentindo a dor na sua alma, ele estava sentindo ali o sofrimento que ele ia passar, mas o seu discípulo continuava dormindo. E eu quero dizer nessa tarde que Jesus está nos convidando para uma oração, Jesus está chamando eu e você para orar, e que nós tenhamos esse tempo de oração, porque a oração é ela que vai fortalecer a minha fé. É através da oração que eu vou ser mais forte, é através da oração que eu vou vencer os obstáculo que muitas vezes vem sobre mim. E nós, todos nós temos dificuldade, temos obstáculos para ser retirado. Quando nós oramos, pedimos a Deus em qual objetivo, qual o seu objetivo de oração. Você tem orado, a oração ela tem que ter um objetivo. E quando eu oro com objetivo, certamente eu tenho certeza que eu vou receber aquilo que eu tenho pedido. O meu pedido de oração, eu não posso dizer que eu vou orar agora e vou receber agora aquilo que eu estou pedindo. Mas quando nós olhamos, nós vemos textos na Bíblia de pessoas que oravam em situações difíceis. Quando nós olhamos Daniel no capítulo 6, o verso de número 10 e 12, nós olhamos que Daniel, quando ele estava exilado em Babilônia, quando nós olhamos naquele texto sagrado, nós vemos que ele era proibido. Houve um decreto do rei que qualquer que orasse no nome de Deus, ali ele seria punido em algumas situações. E como aqueles homens não achavam nada para eles poder incriminar Daniel. Eles fizeram isso, eles ficaram observando a Daniel, até que eles olharam e viram que Daniel orava 3 vezes ao dia. Quantas vezes ao dia você tem orado? Qual o sentido da sua oração? Qual o objetivo da minha, da sua oração? Nós olhamos que Daniel, ele orava porque ele via o sofrimento do povo de Jerusalém, ele via a destruição de Jerusalém, e ele virava, o texto diz que ele virava o rosto pela janela e orava 3 vezes ao dia pelo povo, por Jerusalém e pelo povo de Israel que estava sofrendo. E eu quero dizer para você nessa tarde que a minha, a sua oração, ela tem que ter um objetivo. Quando nós olhamos em 1 Samuel, nós vemos a Ana. A Ana, ela teve a sua oração como objetivo. O objetivo de Ana era ter um filho. Ela não estava orando e pedindo riqueza, pedindo nada mais do que um filho. E quando Deus ouve a oração de Ana, ela tinha um objetivo na sua oração. A minha oração, ela tem que ter um objetivo. A sua oração, ela tem que ter um objetivo. E que esse sono, assim como estavam os discípulos dormindo do cansaço, nós podemos deixar esse cansaço e nos posicionar como cristãos e orar, porque a nossa oração é o que vai trazer aquilo que nós tanto buscamos ou aquilo que nós estamos tanto pedimos. Os discípulos, eles estavam dormindo, e Jesus vai pela primeira vez, Jesus vai pela segunda vez, repete a eles a primeira vez, a segunda vez, não podeis vigiar comigo pelo menos um tempo ou um minuto, que se quer. Mas os discípulos estavam cansados. E quando nós começamos falando sobre a oliveira, sobre Jesus no Jardim das Oliveiras, nós olhamos que Jesus ali na sua oração, ele estava sentindo como uma oliveira amassada para virar o azeite. Ele estava sentindo amassado. Ele estava vendo o seu sofrimento como aquelas sementes de oliveira sendo amassadas para produzir o azeite. Jesus estava sentindo dessa forma, sendo massacrado através da dor que ele estava sentindo, porque nós vemos, nós conhecemos o sofrimento de Jesus através da palavra. E quando nós olhamos a oração, ela não tem um tempo definitivo, um tempo definido para que nós, para nós orarmos. Mas o que nós temos que fazer é orar, porque nós vemos quando Elias, ele ora, quando ele destruiu os 400 profetas de Baal, a oração de Elias não foi uma oração extensa, mas ele sabia que o seu período de oração era suficiente para Deus ouvir a sua oração e ele destruir os 400 profetas de Baal. Quando nós olhamos, Deus, ele não está querendo o meu tempo de oração, ele está querendo de mim, de você, uma oração com objetivo. Ele está querendo que eu ore. Ele está buscando verdadeiras pessoas que estão orando, que estão buscando. E nesse período de oração que nós tivemos esses dias, até ontem, nós oramos em prol de um avivar do Espírito Santo sobre a igreja. Mas a oração, ela não tem um período para orar. Nós temos que orar todos os dias, e às vezes nós temos dificuldade de orar. Às vezes nós temos dificuldade de orar. E quando nós olhamos para os discípulos, eles estavam cansados também. Às vezes o nosso momento é o cansaço que não deixa nós orarmos. É o cansaço que atrapalha e tira de nós o momento de oração. E Jesus, nós olhamos para esse texto e nós vendo que no verso 40, e voltando para os discípulos, achou dormindo e disse a Pedro: então nenhuma hora pudeste-vos vigiar comigo? Quanto tempo você tem tirado para vigiar com o Mestre? Quanto tempo eu tenho tirado para falar na minha oração com o Senhor? Quando nós olhamos orar, é uma coisa que é um dever meu, é um dever seu, é um dever nosso como cristão. A igreja que não ora, ela não vai bem. Quando a igreja ora muito, eu ouço falar de um pastor que me pastoreou, ele dizia sempre, muita oração, muito poder, pouca oração, pouco poder. A nossa oração, ela tem poder. Então, quando nós oramos muito, nós vemos o poder. Quando nós oramos pouco, nós vemos pouco poder. Mas a oração, ela tem que ser feita. E Jesus estava ministrando isso para o seu discípulo no seu sofrimento. Jesus, ele estava sabendo o que ele ia passar, porque nós olhamos que Aquilo, o sofrimento de Jesus não vem só do Novo Testamento. O sofrimento de Jesus, ele começa no Antigo Testamento, em Isaías, no capítulo 53, quando o texto diz que ele ia ser moído pelas nossas transgressões, ele ia ser moído pelo meu pecado, ele ia ser moído pelo nosso pecado, mas nós não olhamos. Ele sofreu por mim, a cruz que ele foi pregado, a cruz que no qual ele foi morto nela, ela não foi feita para ele, ela foi feita para mim e para você, mas o mundo, a humanidade já estava vivendo uma vida de pecado e não podia ser pregado na cruz, não havia um justo sequer que pudesse morrer para salvar a vida do outro. E Jesus, Deus, como desenfeitou a sua glória, ele desenfeitou o seu trono, mandando Jesus para salvar o, para me libertar do meu pecado. E o que é que eu tenho feito em intenção disso de que Jesus fez por mim? O que você tem feito sobre a morte de Jesus na cruz, perdoando o seu pecado, perdoando o meu pecado? E quando eu olho para esse texto sagrado no Getsêmani, a palavra de Deus diz que Jesus por 3 vezes ele pediu ao Pai, se possível, afasta de mim esse cálice, mas ele disse também, mas que não seja feito a minha vontade, mas que seja feito a sua vontade. Ali, quando Jesus clamava, se possível, afasta de mim esse cálice, Satanás estava com os olhos abertos, esperando que aquilo fosse decidido de ele não morrer na cruz, porque ali ele tomava o domínio. Não, mas Jesus disse, Pai, se for possível, mas se não for possível, que seja feito a sua vontade. E o texto da palavra do Senhor, se você for ler todos os textos, nós olhamos e vemos que Jesus, na sua oração ali, a palavra do Senhor diz que ele orava, quando ele orava, ele suava, e o seu suor caído sobre a terra era como gota de sangue caído do rosto do nosso mestre. Ele suou gota de sangue por mim e por você. E quando nós olhamos a palavra do Senhor, nós vemos que o sofrimento de Jesus ocasionou a nós salvação. O sofrimento de Jesus ocasionou a mim e a você perdão de pecado. O sofrimento de Jesus na cruz ocasionou a mim e a você não ter dívida com Satanás. Ali ele estava comprando uma dívida que eu devia, que você devia, nós era devedor para Satanás, mas ali ele estava comprando, ele estava pagando a minha dívida. Eu não devo nada para Satanás, você não deve nada para Satanás, porque a nossa dívida ela foi paga, a nossa dívida ela foi comprada, e ela não foi comprada com dinheiro, porque se fosse com dinheiro nós não poderíamos comprar, mas a nossa dívida ela foi comprada com preço de sangue, um sangue inocente, um sangue que não era merecedor de morrer naquela cruz, mas morreu por mim e por você. E quando nós olhamos Jesus lá na cruz, quando ele começa a agoniar naquela cruz, quando ele olha aquela multidão, ele ora com duas só palavras, ele ora, Pai, perdoa, porque eles não sabem o que faz. Ele estava ali pedindo ao Pai que perdoasse aqueles transgressores, aqueles que o levaram à cruz, aqueles que estava dizendo, solta Barrabás, aquelas mesmas pessoas. Jesus estava falando, Pai, perdoa, porque eles não sabem o que faz. A segunda oração que Jesus ora lá na cruz, quando ele fala com o Pai, Pai, nas tuas mãos eu entrego o meu espírito. Nas tuas mãos eu entrego o meu espírito. No momento que ele se inclinou a cabeça e morreu. Nós olhamos para esse texto sagrado, é um texto que determina a mim e a você orar, que determina eu e você vigiar, porque às vezes nós estamos, como eu já disse, como os discípulos. Temos dificuldade de orar. Eu já falei sobre a oração de Daniel, ele orava 3 vezes ao dia, pelo sofrimento dos seus irmãos. E como eu tenho orado? Eu tenho orado pelos meus irmãos, que às vezes estão desamparados, que às vezes estão sofrendo. É um dever meu, é um dever seu de orar. Daniel, ele orava. Ele virava o rosto, olhava para a janela em direção de Jerusalém e orava 3 vezes ao dia por causa da sua oração. Por causa dele orar ao Deus do céu, pelos seus irmãos, ele teve de ser lançado na cova dos leões. Mas o Deus que ele servia, o Deus que eu e você serve, é o mesmo Deus que Daniel servia. os leões não pôde. Daniel não foi alimento dos leões. Daniel não foi porque ele estava desavorando a um Deus do céu que protegeu ele. O próprio rei estava angustiado quando Daniel foi lançado na cova dos leões. O próprio rei estava agoniado. Quando ele chama por Daniel, Daniel responde. Porque o Deus que nós servimos, ele fechou a boca dos leões e não deixou que os leões tragassem Daniel. Eu quero dizer para você nessa tarde, encerrando nessa tarde, eu quero dizer para você que a minha sua oração, ela não tem um tempo exato de ser recebida. Ela vai ser ouvida todos os dias, mas Deus não determinou o dia que ele vai responder. Ele não determinou o dia que ele vai responder Daniel na semana, nos 21 dias de oração de Daniel. A oração de Daniel estava sendo recebida nesses 21 dias de jejum e oração. Deus estava recebendo a oração de Daniel, mas ela ainda não tinha sido recebida. E eu quero dizer para você nessa tarde, não comece a buscar o tempo que você está orando e que ainda você não recebeu a resposta de Deus. Daniel, na sua oração de 21 dias, Deus estava ouvindo a oração de Daniel, mas ele ainda não tinha respondido a oração. Sabe por quê? Porque os príncipes das trevas impediam que a oração de Daniel fosse respondida. Mas eu quero dizer para você nessa tarde, importa o tempo que você está orando, o que Deus está falando com você nessa tarde é que a sua oração vai ser respondida, que ele vai te responder a sua oração no momento certo, e que você fica com esta palavra nessa tarde, entendendo que a nossa oração, ela vai ser respondida no tempo de Deus, no tempo que ele quiser responder. Não é eu que vou determinar o momento, ou a hora, ou o dia que ele vai responder a minha oração, mas é no momento e no tempo que ele quiser responder. Ele vai responder a minha sua oração. O meu clamor, o seu clamor tem chegado a ele. Agora, no tempo certo, ele vai responder. Eu quero orar com você nessa tarde. Deus, nós estamos diante da tua presença nessa tarde, nesse texto meditado, onde Jesus, no Getsêmani, nós olhamos e vendo o sofrimento de Jesus, nós olhando que quando ele falava com os seus discípulos sobre a oração, os seus discípulos estavam cansados, e às vezes nós estamos cansados, Deus. Às vezes o nosso cansaço tem tirado o nosso tempo de oração. Mas eu quero pedir ao Senhor nessa tarde que o Senhor abra os nossos olhos da fé e tira de nós o cansaço, tira de nós tudo aquilo que tem impedido de nós orarmos. Nos encoraja através do Espírito Santo a orar, a buscar, que a nossa oração, no tempo certo, ela vai ser recebida e a resposta virá no tempo certo. No nome de Jesus, eu quero pedir a ti nessa tarde. O Senhor olha para cada um dos nossos irmãos, amigos, ouvintes que estão ouvindo a nossa oração nessa tarde. O nosso clamor que ouviu essa mensagem. Que eles acordem para um tempo especial com o Senhor. Que eles acordem para um momento de oração. Para que eles não estejam dormindo, mas que eles sejam acordados para esse tempo de oração. Eu quero pedir a ti nessa tarde, Deus, que o Senhor abra nossos olhos da fé, para que nós possamos ver, ó Deus. Nós podemos ver através dos nossos olhos da fé a nossa oração chegando até a ti e o Senhor respondendo a nossas orações. Fala conosco nessa tarde, Deus, através da oração, da saúde daqueles que estão enfermos. Já foi orado nessa tarde sobre os enfermos, eu quero pedir a ti nessa tarde, se há alguma pessoa que está ouvindo o programa, que está passando por um momento de enfermidade, que o Senhor esteja tocando com a tua mão que curou no passado, toca agora, Senhor, onde estiver alojada a enfermidade, que essa enfermidade desaloja e sai pelo poder do teu nome. Porque é através do teu nome que nós clamamos, Deus. O Senhor nos deu essa autoridade de orar pelos enfermos e eles serem curados. Orar pelos possessos e eles serem libertos. E é sobre essa autoridade que eu oro a ti nessa tarde, pedindo que o Senhor traga restauração à saúde daqueles que estão enfermos nos ouvindo nessa tarde. Nos dá uma tarde abençoada e um trabalho maravilhoso no qual vai começar nessa noite, Deus, na tarde dessa noite, que o Senhor esteja falando conosco e que haja um mover grande do Espírito Santo, porque nós oramos por isso, esperamos que o Senhor venha receber a nossa oração e faça com que aconteça um grande mover na tua casa. É minha oração no nome de Jesus.

0: mãos. Maravilha, que bênção nessa tarde, né? Nós temos ouvido essa palavra direto do trono do Senhor. Que Deus possa continuar falando nos nossos corações. Que Deus possa fazer com que nós possamos orar. Nós vemos nesse texto a qual o presbítero ministrou nessa tarde que o próprio Jesus se sentiu desamparado. Sentiu que Deus não estava ouvindo a oração ali do seu filho, né? Mas Deus estava sim ouvindo a oração. Talvez você tenha passado por um momento difícil. Talvez você tenha sentido desamparado. Talvez você tenha sentido, pensado que Deus não está ouvindo a sua oração, mas Ele está sim. Não desista. Como o presbítero disse, não é o seu tempo de oração, mas vai ser a sinceridade do nosso, do seu coração. E nós estamos chegando no final da nossa programação. Já queremos aqui agradecer a todos vocês que ficaram conosco até neste momento. Quero dar mais uma oportunidade aqui para o presbítero. Está deixando mais uma palavra para o seu coração nessa tarde. Está despedindo de vocês nessa tarde. Presbítero!
1: Glória a Deus! Quero deixar uma palavra para os nossos ouvintes, irmãos que nos ouvindo. Que o Senhor Jesus aqueça o seu coração. Que esta palavra, ela vem diretamente do trono da graça para o meu coração. Que ela tenha entrado no seu coração e aquecido naquilo que você, quem sabe, está precisando ouvir nessa tarde. E antes eu quero mandar um abração especial para o irmão Manuel, para a irmã Silvana, pessoa que nós amamos. Irmão Daniel, irmã Silvana, estou com muita saudade de vocês. Que Deus continue abençoando a vida de vocês.
0: Que bênção, que bênção. Reforçando aqui o nosso convite para esta noite, né, sábado, às 19h30, aqui na Igreja Presbiteriana Renovada. Se você não sabe o endereço, é aqui na Avenida, na Rua Goiás, com a avenida, esquina com a Avenida Joaquim Gomes de Souza, Igreja Presbiteriana Renovada. Próximo aqui ao Clube Cantão, próximo também ao Hospital Santa Casa. Esse é o nosso convite para você nessa tarde, nesta noite, né? Vir ouvir aquilo que o Senhor quer falar no seu coração, para o seu coração, na conferência, conferência do Espírito Santo. Isso mesmo, onde nós estaremos ouvindo a voz do Espírito Santo para nossas vidas.

Isso mesmo, nós já queremos aqui agradecer, fazer os nossos agradecimentos finais a todos os nossos ouvintes, todos nossos irmãos aqui da Igreja Presbiteriana Renovada de Pontes Lacerda, nossos irmãos também da Presbiteriana Renovada de Jauru, que estarão vindo esta noite, né? Estarão vindo aqui para a programação, Conferência do Espírito Santo. Que Deus possa estar abençoando tremendamente a vida de cada um de vocês que participaram aqui nessa tarde. Irmão Cid Omar, Angra Pereira, a irmã Elizabeth, irmã Jaci. Que Deus possa estar abençoando a vida de cada um de vocês. E sábado que vem, às 14 horas, estaremos aqui novamente para levar a palavra de Deus para o seu coração. Fiquem todos com Deus e até a nossa próxima programação.

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0: Confiar nem sempre é fácil, principalmente quando os ventos da vida sopram forte, quando as respostas não chegam, quando o coração está cansado de esperar. Mas é justamente aí que a confiança em Deus se torna um ato de fé muito poderoso. Confiar é descansar mesmo sem entender, é entregar mesmo sem ver, é crer que, mesmo no silêncio, Deus está agindo. Ele não se atrasa, Ele não falha e nunca abandona quem espera nele. A confiança em Deus não elimina os desafios da vida, mas transforma a forma como nós os enfrentamos. Quando você confia, você troca o peso da ansiedade pela leveza da esperança. Você caminha com paz, mesmo sem saber o destino, porque sabe que é Deus que está conduzindo a sua vida. Que Deus te abençoe, em nome de Jesus.
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2: Chega um certo ponto na vida da gente, depois de muitas frustrações amorosas, a gente acaba brindando o coração.

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2: O que passa, Valmiro? Os caras me beneficiaram novamente. Tá bem. A Maria, marca aí na caderneta. Esse é o Valmiro. É a última vez.
3: Parece.

0: Olha, leva também uma porção de bolinho de bacalhau. Põe na mesa daquele galego ali, o Veloso. Não, pedir ele não pediu, mas ele come. E aproveita a marca também na conta do Gilson de Souza. Se não pagar o outro padre. E aumenta o rádio, Maria. Eu quero saber se o Vasco tá ganhando. Come aí, papai.
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0: precisa, e se eu?
1: Que você não precisa, amigo?
0: Fala agora.
2: Não preciso de amor.
1: Chora, meu filho.
0: Segura, Micas.

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mas é sua, não é? Fica super à vontade, o nosso Toca Aí tá no ar, cheio de música boa nesse sabadão. Ai, até que enfim, agosto, hein? Pensei que julho ia durar pra sempre, menina. Que isso? Ai, sabadão, 1º de julho de 2026, tá no ar o nosso Toca Aí, cheio de música boa e do astral que a gente ama e adora na melhor programação e na melhor estação do seu rádio. Eu sou Cleide Coelho, a gente já se conhece, vamos deixar aqui o nosso horário do almoço ainda mais estreito, porque a gente tem o quê? O nosso, nossa companhia, a gente tem a melhor programação do rádio e a gente tem você do outro lado, que é o melhor ouvinte do mundo. Posso começar? Posso começar em autoestima? Vai lá pro nosso Instagram seguir a gente, arroba Rádio Conte, arroba cleidecoelho.voz e arroba Rádio Conte, mais o nome da cidade onde é que você tá ouvindo a gente, pra estreitar melhor essa nossa amizade e esse nosso relacionamento. Bora, direção geral do Dr. Rodrigo Barbosa nesse 1º de agosto, o nosso Toca Aí tá no ar, vem!

0: rádio. 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Menina, tem gente que envelhece e vai ficando bonito, assim, muito bonito. É o caso do Reinaldo Giannichini. Cara, que homem lindo é esse, gente? Daqui a pouquinho a gente vai comentar sobre essa mudança de visual dele. Peraí.
1: O som

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volta com o nosso Toca Aí, Reinaldo Giannichini, mostrando sua transformação. Depois de anos usando grisalho, ele assumiu realmente os fios brancos ali, né? E aí, agora ele surpreendeu os fãs com uma mudança radical de visual. Ele foi lá aos 53 anos, ele tá... Nossa, ele tem 53 anos, pareceu uns 40 e poucos, né? Pois é. Ele escureceu o cabelo, a barba, porque ele vai viver um novo personagem no cinema. E sem revelar muitos detalhes, né, sobre esse projeto, ele explicou que a transformação faz parte da construção do papel. E aí ele falou, ó, eu vou começar um filme, não posso dar muito spoiler aqui, porque depois vocês vão ver. E a gente tem esse prazer, né, de pensar junto no que aproxima mais o personagem. Nas redes sociais, os internautas todos disseram que ele rejuvenesceu uns 20 anos, escreveu, inclusive, né, alguns internautas falando que ele tá bem melhor, essa pintura do cabelo parece que tá melhor do que a harmonização facial. Tá lindíssimo, parabéns, tá lindo mesmo, né? Vocês preferem o Reinaldo Giannichini de cabelo preto ou branco? Eu prefiro de cabelo branco, muito mais gato, muito mais, ah! Mas gosto não se discute, né, produção? É isso, bora de música.

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